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Mariah Carey, I Wanna Know What Love Is, no nosso Moment Love, desta super terça-feira, as mais românticas. A gente vai relembrando, resgatando canções especiais pra você aqui no Moment Love. Julia B, Depois do Universo.

0: Phil Collins, Another Day in Paradise, no nosso Moment Love, fechando mais uma sequência. Continue com a gente depois do intervalo, tem mais um bloco especial para você, só com as mais românticas. A gente volta já já.
1: Moment Love volta já. 21:27.
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0: Moment Love com as mais belas canções de todos os tempos. Roupa Nova, de Volta pro Futuro.

Fernando Reis, All Star, no nosso Moment Love. Teve também o som de Alphaville, Sounds Like Melody. E agora tem o som de Jojai, Glimpse of Us, aqui no nosso Moment Love.

0: Maná, Viver Sem Naire, aqui no nosso Moment Love. Fechando muito bem nosso último bloco de hoje. Eu sou Kleber Salles, estou de volta amanhã aqui no nosso Moment Love. Um grande abraço e até a nossa próxima.
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5: Olá, você do outro lado, sejam bem-vindos. Está entrando no ar o Cidade Love pelas ondas do rádio. Muito romantismo, canções que tocaram em você de um jeito especial. Obrigado pela sua companhia. Vem comigo que está começando o Cidade Love.

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2: 22 horas e 14 minutos.
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1: Cidade Love. 22:27.
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0: Que canção linda é essa, hein? Já já tem mais, depois do intervalo.
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1: Cidade Love. 23 horas e 1 minuto.
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2: 23 horas e 23 minutos.
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4: Muito bem, galerinha do bem, abraço pra você, e pra você também. Estamos de volta com o segundo bloco de hoje do Fofoqueira. E eu vou desfilando meu veneno. Os bastidores do jornalismo da TV Globo passaram por mudanças expressivas nos modelos de contratação e na gestão de custos, refletindo diretamente o cenário atual do mercado de mídia. Entre as principais diretrizes adotadas pela empresa para equilibrar despesas e adequar encargos estão a priorização de veículos formais pelo regime CLT em detrimento de contratos como pessoa jurídica para funções ligadas à apuração e transmissão de notícias. Essa reestruturação resultou na saída de profissionais veteranos que não chegaram a novos acordos financeiros, abrindo espaço para nomes mais jovens, com remunerações iniciais bem abaixo daqueles veteranos. Além disso, a rotina nos bastidores é marcada pelo acúmulo de funções, onde jornalistas e âncoras frequentemente conciliam aparições na TV aberta com a grade da Globo News, intensificando a carga horária em coberturas complexas, a exemplo das apurações eleitorais. Gente, só que é aquela coisa, né? Muitas empresas, porque tá na moda, estão, né, deixando o CLT do lado e colocando o PJ, como a gente chama, pessoa jurídica, né? Você faz um contrato, abre uma empresa e a empresa te paga todo mês e você gera uma nota fiscal. Só que tem que saber o seguinte, para ser pessoa jurídica, você não pode ter superiores, né? Porque você é dono da sua própria empresa e presta serviço, nesse caso, para a emissora. Você não pode usar uniformes e não pode ter rotina de trabalho em horários fixos. Estando tudo, né, nisso, beleza. Se tá desse jeito que eu falei, seguindo horários, vestindo uniforme, tendo superiores, aí é pejotização e dá um processo da caramba. Já passei por isso, hein? Ganhei na época da empresa, justamente por passar por pejotização. Faz parte! Gente, eu aumento, mas jamais invento. Daqui a pouco eu volto com o último bloco de hoje.
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1: Cidade Love. 23 horas e 41 minutos.
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3: Oi, oi, oi, oi, oi, oi, oi! Salve, salve, galerinha! Tô chegando, tô aqui, ó! Muito prazer, eu sou o Silva Júnior, o seu amigo bem informado. Fofoqueiro não, bem informado, diga-se de passagem. Terça-feira pós-feriado, com carinha de segunda, fala sério, tá, né? Tá ou não tá? Eu acho. Dia 13 de outubro de 2026 e o nosso Fofoqueira está no ar com os babados dos famosos, as últimas. E eu vou desfilando meu veneno já. Em entrevista recente ao portal G-Show, a apresentadora global Ana Maria Braga abriu o jogo sobre a rotina de seu casamento com o jornalista Fábio Arruda, com quem se relaciona desde 2022 e é casada desde 2024. A comandante do programa Mais Você ressaltou que o romantismo está presente nos pequenos gestos cotidianos e no respeito à individualidade de cada um. O casal, que também divide o ambiente de trabalho nos bastidores da televisão, adota regras estritas para separar a convivência profissional da vida pessoal. Segundo a apresentadora, é fundamental manter a chama do romance acesa para evitar que a relação se transforme em uma burocrática reunião de condomínio, como ela citou, né? Para driblar a rotina, Ana revelou que o seu hábito bem-humorado, infalível em momentos totalmente improváveis, por exemplo, olhar nos olhos do marido e perguntar de surpresa: "Quer casar comigo?" Tudo isso e muito mais vai renovando os votos de forma leve e espontânea ao longo dos anos. Gostei da dica, viu, Ana? Hashtag pronto, vou adotar. A Ana é demais, né? Fala sério, de vez em quando ela dá umas bola fora, mas é normal, né? O pessoal da TV, gafe. Acontece! Eu aumento, mas jamais invento. Daqui a pouco eu volto com o segundo bloco do Fofoqueira de hoje.
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0: Você ouviu pela Rede Romance de Rádio John Secada, dele e Miguel Morejão, ano de 1992. Angel, Marvin Gaye, dele e Reinaldo Benson e Cleveland, ano de 1971. What's Going On, Holly Star, ano de 2015. Never Going Back.
1: 0:18.
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3: Sua saúde mental requer uma atitude mental correta. Perdão, gratidão e ausência de espírito de vingança. E é afetada pelos insumos com que você abastece a sua mente. Insumos que influenciam o pensamento e a felicidade. Um psicólogo e pesquisador, após 10 anos estudando a ligação entre espiritualidade e saúde mental, concluiu que as pessoas que acreditam em Deus e adotam valores espirituais muito fortes são mais felizes, mais sadias e, na maioria dos casos, mais interessadas intelectualmente do que as pessoas que não o fazem, pois a saúde espiritual equipara-se à saúde mental e emocional. Na hipótese de você não ser tão entusiástico quanto eu sobre o valor dos conselhos bíblicos, recomendo que se lembre do seguinte. De acordo com a revista Fortune, 91% dos executivos-chefes das 500 maiores empresas aprenderam seus valores éticos e morais nas mesmas fontes, na Bíblia e na Igreja. Todos eles alegaram frequentar igrejas protestantes, católicas ou sinagogas. Se Tom Peters, Philip Kotler, Peter Drucker, Fred Smith tivessem escrito um livro que impactasse a vida de 91% dos executivos-chefes das 500 maiores empresas, sem dúvida, você correria para comprar seu exemplar, não correria?

0: Você ouviu pela Rede Romance de Rádio Michael Johnson, de Randy Gadrun, do ano de 1978, Bluer Than Blue, Quest e Dory Dizzy, de Cavalaro e Picareda, ano de 1973, Noi Dui Per Sempre, Culture Club, de John Moss, Michael Craig e Roy High, ano de 1982, Time.
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2: Receba uma massagem. A massagem pode ser uma arma secreta. Mesmo realizando atividades estressantes, quem recebe uma massagem mensal suporta melhor os efeitos da rotina cansativa.
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3: 0 hora e 31 minutos.

0: Você ouviu pela Rede Romance de Rádio Morada, de André Brisa, Bruno Cavalcante, Felipe Andrade, Masal Torcini, Theo Rubia, Ano de 2020, Emaús, Planet Boom, de Andy Harrison, Noah Waker, Ano de 2019, Jesus Over Everything, For King Country, de Joel Smallbone, Joas Kerr, Luke Smallbone, Tyler Parks, Ano de 2022, Relay.
1: 0:46.
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3: Receba uma massagem. A massagem pode ser uma arma secreta. Mesmo realizando atividades estressantes, quem recebe uma massagem mensal suporta melhor os efeitos da rotina cansativa.
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4: Diante do amor, os olhos enxergam mais longe, as mãos seguram mais firmes, os pés caminham mais seguros. Diante do amor, o longe se torna perto, o pequeno se torna grande e o feio se torna bonito. Diante do amor, a verdade é revelada, o egoísmo é expulso, o erro é esquecido. Diante do amor, conseguimos transpor barreiras que pareciam intransponíveis. Conseguimos alegrar corações que estavam adormecidos pelo ódio. Construímos pontes sólidas entre homens. Que o amor de Deus esteja em nossos corações sempre.
5: Previsão do tempo para terça-feira, 13 de outubro de 2026. Região Norte, em Macapá, capital do Amapá, terça-feira com céu nublado, com possibilidade de chuva isolada. Temperatura mínima é de 25 e máxima de 34 graus. A umidade do ar é de 90-45%. Manaus, no Amazonas, tem previsão de muitas nuvens com chuva isolada. Temperatura mínima é de 26 e a máxima de 35 graus. Umidade do ar varia de 80% a 40%. Você ouviu a previsão do tempo para esta terça-feira, 13 de outubro de 2026. Com informações do IBGE Cidades e do Instituto Nacional de Meteorologia, INMET. 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

0: Você ouviu pela Rede Romance de Rádio Love Deluxe, de Hawk Shaw, ano de 1979, A Máquina do Som, Where Comes That Sound Again? Salomon Burke, de Stones, ano de 1979, A Máquina do Som, Hamley, Dan Hartman, ano de 1979, Instant Replay.
1: Uma hora e um minuto.
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3: Pague suas contas em dia. Pagar contas em dia evita ter que arcar com multas e taxas por atraso.
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4: O amigo. Meu amigo não voltou do campo de batalha, senhor. Solicito permissão para ir buscá-lo, disse um soldado ao seu tenente. Permissão negada, replicou o oficial. Não quero que arrisque a sua vida por um homem que provavelmente deve estar morto. O soldado, ignorando a proibição, saiu e uma hora mais tarde regressou mortalmente ferido, transportando o cadáver do seu amigo. O oficial estava furioso e disse: já tinha dito que ele estava morto. Agora eu perdi dois homens. Diga-me, soldado, valeu a pena trazer um cadáver? E o soldado respondeu: claro que sim, senhor. Quando o encontrei, ele ainda estava vivo e pôde me dizer: tinha certeza que você viria. Amigo é aquele que chega quando todo mundo já se foi. Jesus, o amigo certo das horas incertas.

0: Você ouviu pela Rede Romance de Rádio, Kerry Lucas, do ano de 1979, A Máquina do Som. Sometimes a Love Goes Wrong. The Tourists, de Raymond e Hawker, ano de 1979, I Only Want to Be With You. Dan High, de Lewison, ano de 1979, Monkey
1: Shop. 1:13.
2: A vida é um acontecimento que merece ser comemorado. A cada dia, a cada instante, ela se renova generosa nos pequenos espaços. A vida, na verdade, ela é miúda, feita de pequenas partes. Viver é construir um mosaico, parte por parte, dia após dia. A beleza de um momento, unida à tristeza de outras horas, passa a ocupar o mesmo espaço no quadro. As cores se misturam e se arquitetam em busca da harmonia tão desejada. Há dias em que as cores são frias. E aí a vida pede calma, silêncio, pausas. Há dias em que as cores são quentes, a vida rompe com toda forma de calma. Nós não suportaríamos permanecer em um só lado dessas possibilidades. O que nos torna felizes é justamente essa dinâmica que nos envolve com suas eternas variações. A vida, ela é muito semelhante à trama dos teares. Fios se entrelaçam para construírem juntos o mesmo tecido. A diferença das cores é que garante a beleza final do tecido. Hoje eu não sei qual é a cor da sua vida. A minha é marinho. Não é alegre, nem é triste. Espero pelo dia em que seja vermelho e espero que seja breve. O marinho, lado a lado com o vermelho, torna-se capaz de expressar uma profundidade que sozinho ele não é capaz de demonstrar. Ninguém pode saber o que é a felicidade se ainda não tiver passado pela decepção. Só pode saborear bem.

Em a vitória, aquele que já sentiu o amargo da derrota. O avesso é repleto de ensinamentos. A vida também. Autor, Padre Fábio de Melo.

0: Você ouviu pela Rede Romance de Rádio, Daniel, de Lucimar, ano de 2002, Um Homem Apaixonado. Belo e Ludmilla, de Reginaldo Grande Lucas, James Mutum e Wilson Rodrigues, ano de 2022, Não Vá Me Enganar, O Amor Que Eu Sempre Quis, de Close Eye, Get To You. Adriana, de Joran e Gilson, ano de 1988. Tá combinado assim.
1: 1:29.
2: Bem-aventurados aqueles que são chamados à ceia das bodas do Cordeiro. Apocalipse 19:9.
3: Previsão do tempo para sexta-feira, 9 de outubro de 2026. Região Nordeste, Aracaju, em Sergipe, tem céu claro com temperatura mínima de 25 e máxima de 31 graus nas horas mais quentes do dia. A umidade do ar vai de 90% a 60%. Ituaçu, na Bahia, previsão de céu claro no aniversário da cidade com temperatura mínima de 14 e a máxima de 32 graus. A umidade relativa do ar é de 100 a 30%. Você ouviu a previsão do tempo para esta sexta-feira, 9 de outubro de 2026, com informações do IBGE Cidades e do Instituto Nacional de Meteorologia, INMET, com redação de Lucile Araújo.

0: Você ouviu pela Rede Romance de Rádio Can, de Fred Sayers, Kate House, ano de 1985, You and Me, Richard Rogers, de Jesus Wine, ano de 1989, Crazy in Love, de Stylistic, de Hugo e Luigi e George David Weiss, ano de 1975, If You Were There.
1: 1:45.
2: Cristo ingressa agora nos guetos da sociedade e denuncia o mais cruel flagelo social, que é a perversa distribuição da riqueza. Clamando pelo desmonte das desigualdades, condena a prepotência das elites, as tensões dos conflitos sociais e as arbitrariedades dos poderes constituídos. O plantio de um homem rico produziu abundantes frutos. E ele carregava dentro de si esta preocupação: que farei? Pois não disponho de depósitos para recolher tamanha safra. E decidiu: derrubarei os meus celeiros e construirei outros maiores. E neles guardarei todas as minhas colheitas e meus bens. E direi à minha alma: tens tu muita riqueza sob tua guarda por longos anos. Descansa, come, bebe, deleita-te. Mas Deus disse a esse homem: louco, esta noite mesmo te virão buscar tua alma. E as coisas que juntaste, para onde irão?

arrendou-a a alguns trabalhadores rurais e se ausentou por algum tempo. Mais tarde, enviou um de seus empregados para que os arrendatários lhe pagassem parte da colheita. Estes, depois de açoitarem seu encarregado, mandaram-no de volta sem nenhum pagamento. O fazendeiro tornou a enviar um outro funcionário. Os arrendatários rurais reincidiram nas ofensas e, ferindo, despediram o serviçal sem nada. O terceiro emissário foi brutalmente agredido e morto. Diante de tais fatos, o fazendeiro refletiu: que hei de fazer? Vou então despachar meu filho, e eles com certeza o respeitarão. Mas os trabalhadores rurais, quando viram o rapaz, logo maquinaram: ele é o herdeiro de tudo. Matemos o jovem e tomaremos posse da terra. E conduzindo-o para fora da vinha, assassinaram um adolescente. Que lhes fará o dono da propriedade? Com certeza, castigará os malfeitores e arrendará as terras a outro.

0: Você ouviu pela Rede Romance de Rádio Stacy e Kimiko, ano de 1990, White For Me, de Cover Girls, de Albert Cabrera, Andy Panda e Dr. Bob, ano de 1986, Show Me, Tiffany, de Steve, Sting e Tim Jones, ano de 1988, Eldest Time.
1: 2 horas e 1 minuto.

0: Você ouviu pela Rede Romance de Rádio Chris Jasper, dele e M. Jasper, ano de 1989. The First Time, Enchantment, de Ed Johnson, ano de 1983. I Am Dreaming, Kelly Marie, dela, ano de 1990. My Heart Surrenders. Tempo agora, tempo agora.
1: Previsão do tempo para sexta-feira, 9 de outubro de 2026. Região Centro-Oeste, Goiânia em Goiás, amanhece com céu claro, mas tem previsão de acúmulo de nuvens ao longo do dia nesta sexta-feira. Os termômetros marcam mínima de 21 e máxima de 35 graus. Umidade relativa do ar gira em torno de 60 a 20%. Campo Grande, Mato Grosso do Sul tem céu encoberto com chuvisco à tarde. Temperatura mínima é de 23 e a máxima de 31 graus. Umidade do ar varia de 80 a 30%. Você ouviu a previsão do tempo para esta sexta-feira, 9 de outubro de 2026, com informações do IBGE Cidades e do Instituto Nacional de Meteorologia, INMET, com redação de Lucile Araújo.
2: Horas e 19 minutos.

0: Você ouviu pela Rede Romance de Rádio, Jimmy Hoffa, de 1980, de Robin Gibb e Blue Weaver, Hold On To My Love, Daddy Hell e John Waits, deles, de 1981, Your Imagination, Taya Smythe, dela, ano 2024, Gonna Be Good.
1: 2:30.
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3: É impressionante como tem gente com a capacidade de só enxergar o lado negativo das coisas. Seja lá o que for, ela só olha o lado ruim, jamais o lado bom. O Tiago costuma ser assim. Aí vem vindo ele, sempre reclamando com o mundo.
4: Ah, que droga, que calor!
3: Está de mau humor, Tiago?
4: Não é para estar, seu Teófilo. Eu trabalho de vendedor, passo o dia inteiro na rua. E olha só o calor que está fazendo.
3: Talvez fosse melhor se caísse uma boa chuva.
4: Não, aí também não, né? Se chove, fica pior ainda para andar na rua.
3: Tudo bem. Então, o melhor seria ficar nublado e refrescar um pouco.
4: Aí também não, seu Teófilo. O dia nublado é triste, não dá vontade de trabalhar. O dia com sol é mais alegre, mais grande.
3: Então, está tudo bem. O dia está ensolarado.
4: Esse é o problema. Olha só o calor que está fazendo.
3: Tiago, com licença. Tá, eu preciso ir andando. Eu só espero que o seu mau humor não seja uma doença contagiosa. São raras as vezes em que eu perco a paciência, mas com o Tiago não teve jeito. Que olhar pessimista aquele rapaz tem com o mundo. Em compensação, a namorada dele é um doce de menina, chama-se Ana Maria. E o que Tiago tem de pessimismo, a Ana Maria tem de otimismo pela vida.
5: Oi, seu Teófilo. Oi. Bom dia.
3: Tudo bem, Ana Maria?
5: Tudo. Com um dia assim como hoje, de céu azul, com sol. Ai, não tem como não se dizer bom dia, não é?
3: Você tem toda a razão. Encontrei o seu namorado agora há pouco. Ele estava de mau humor.
5: Isso é normal. Mas ele não faz por mal. É o jeito dele. Isso pode até ser um defeito, mas ele tem tantas qualidades que a gente até esquece disso.
3: Ana Maria, se você não existisse, teria que ser inventada.
5: Ah, obrigada pelo elogio, seu Teófilo. Mas eu preciso me apressar, senão eu perco a hora do serviço. Bom dia pro senhor.
3: E para você também. À noite, os dois sempre se encontram antes da aula. Estudam em classes diferentes. Mas algo me diz que hoje o encontro entre ambos vai causar algo diferente no Tiago.
4: Ah, oi, Ana Maria.
5: Oi, Tiago. Nossa, meu amor. Você está com uma carinha?
4: E não é pra estar. Só me acontece coisa ruim.
5: Ah, não seja exagerado.
4: Exagero? Olha só pra isso aqui na minha camisa.
5: Ah, é uma manchinha de café.
4: Acontece que essa é a camisa que eu comprei no shopping. Olha só a sua marca.
5: É daquelas bem caras, né?
4: E pensa que parou por aí? Não! Olha aqui esse meu disco. Eu emprestei para um colega.
5: E o que tem ele?
4: Veja só. Está com a borda toda lascada.
5: Ah, mas dá para tocar, não dá?
4: Não dá, mas este é o meu disco importado. Custou uma nota!
5: Mas isso não é o fim do mundo.
4: Você diz isso porque não perdeu um óculos escuro, como o meu. Daqueles que um cara trouxe dos Estados Unidos, lembra?
5: Ah, não fique desse jeito, amorzinho. As coisas não são assim tão ruins.
4: É. E para completar, eu esqueci o meu estojo no serviço. Que droga de vidro!
5: Isso também a gente resolve. Eu tenho uma caneta ali na bolsa, eu vou pegar. E aí, Tiago?
4: Oi, Soraya.
5: Pena o que aconteceu com a Ana Maria, né?
4: Eu não tô sabendo.
5: Ela foi despedida no serviço hoje. Que coisa chata.
4: Peraí, você tem certeza?
5: Claro. Ela me disse assim que chegou na escola. Estava triste. Ela não te falou nada, não?
4: Não.
5: Prontinho, aqui está a caneta.
4: Ana Maria, a Soraya me contou que você perdeu o emprego.
5: Foi. Ah, por que você tinha que falar, Soraya?
1: Desculpa, Ana Maria. Eu pensei que você já tivesse dito.
4: E escuta aqui, por que você não me disse nada?
5: Ah, meu amor, você está com tantos problemas que eu não quis te chatear com mais um. Agora dão licença que eu vou para minha classe.
1: O que ela quis dizer?
4: Ela quis dizer que eu sou um babaca. Apenas isso.
6: Assim está escrito. Estou colocando diante de ti a vida e a felicidade, a morte e a infelicidade. Livro do Deuteronômio, capítulo 30, versículo 15.

0: Você ouviu pela Rede Romance de Rádio Rainer Hockmeyer, ano de 1987, Just a Little Love, Rick Ocasek, dele e Chris Hughes e Ross Kalum, ano de 1986, Emotion in Motion, Michael McDonald e Buica, You Belong to Me.
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3: E esse é um petisco saboroso, fácil de ser feito. Vale a pena você anotar como faz batata doce no forno. Higienize bem as batatas e corte-as da forma que preferir. Cozinhe um pouco no vapor para dar uma leve amolecida. Cuidado para não amolecer demais. Disponha as batatas em uma forma untada e por cima regue com azeite de oliva, sal, pimenta do reino e páprica doce. Leve ao forno até ficarem macias por dentro e crocantes por fora. Claro que isso depende do seu forno, da potência dele, mas em regra é por volta de 40 minutos a 1 hora para ficar bem crocante, bem deliciosa essa batata doce no forno. Bom apetite para você e até a nossa próxima receita.
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0: Você ouviu Kiss from Rose, The Border of Love, Praise Instrumental, Hero, Mariah Carey.
1: Três horas e um minuto.

Você ouviu pela Rede Romance de Rádio, Eli Soares, dele, ano de 2021, Graça Maravilhosa. Charity Gale, dela, e David Gentilis, Steven Musso e Sarah Pérez, ano de 2021. You Have Made Me Great.

0: e Exidors, ano de 2022. When Good Made You.
1: Previsão do tempo para quarta-feira, 14 de outubro de 2026. Região Sul. Em Curitiba, Paraná, previsão de céu encoberto com chuvisco. Os termômetros registram mínima de 16 e máxima de 22 graus. A umidade relativa do ar fica entre 100 e 70%. Guaíba, no Rio Grande do Sul, comemora aniversário com céu encoberto e com chuvisco nesta quarta-feira. Termômetros registrando mínima de 16 e máxima de 19 graus. A umidade relativa do ar oscila entre 100 e 90%. Você ouviu a previsão do tempo para quarta-feira, 14 de outubro de 2026, com informações do IBGE Cidades e do Instituto Nacional de Meteorologia, o INMET, com redação de Lucília Araújo.
2: Horas e 17 minutos.
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4: Você já deve ter visto um elefante preso por uma fina corda em algum circo por aí. Por que será que, sendo um animal enorme, fica preso a uma corda frágil que, com pouco de esforço, ele facilmente arrebentaria? Sabe por que isso acontece? Porque o homem usa um meio extremamente simples, mas muito eficaz de submetê-lo a isso. Quando o elefante ainda era um bebê, desconhece a força que tem. Preso a uma corda, o bebê elefante tenta escapar. Faz muito esforço, se bate, se machuca, mas não consegue arrebentar as amarras. A cena se repete por alguns anos. As tentativas de se libertar são inúteis e o elefante desiste. Vencido pelas amarras, ele acredita que todos os seus esforços serão inúteis para sempre. Assim é que, depois de adulto, o gigante fica preso a uma fina corda que ele poderia romper com esforços insignificantes. Fazendo um paralelo com o ser humano, gostaria de fazer uma pergunta. Que tipo de amarra tem lhe prendido? Um trabalho que faz você levantar todas as manhãs de mau humor? O vício em bebidas, cigarros ou outra coisa? A perda de alguém que lhe deixa triste já há muitos anos? Uma mágoa? Então, liberte agora mesmo esse grande potencial que está em você, preso por essas e outras tantas cordas invisíveis. Seu destino pertence somente a você. Sua força é muito maior do que você possa imaginar.

0: Você ouviu pela Rede Romance de Rádio Christopher Cross, ano de 1981, Arthur Stem, Climax de Babyface e Joyce Earp, ano de 1986, I'd Still Say Yes, New Kids on the Block de Miriam Gould, Bernard Lord, Frank Matters, ano de 1984, You'll Be Loving You.
1: 3 horas e 32 minutos.
0: Você ouviu pela Rede Romance de Rádio Toque Divinal, de Chico Roque, Paulo Massadas, ano de 1998. O Mundo Vai Saber. Negritude Júnior, de José Augusto e Niomar, ano de 1994. Indiferença. Araqueto, de Chico Roque e Sérgio Caetano, ano de 2000. Face Oculta.
1: 3 horas e 32 minutos.

0: Você ouviu? White, very white for you. Richard Marx. If I want to go you. Alicia Keys. Street Dance. Break McKinney.
1: A Borboleta. Um homem certo dia viu surgir uma pequena abertura num casulo por onde deveria sair uma borboleta. Sentou-se perto do local onde o casulo se apoiava e ficou a observar o que iria acontecer. Mas logo lhe pareceu que ela havia parado, como se tivesse feito todo o esforço possível e agora não conseguisse mais prosseguir. Ele resolveu então ajudá-la. Pegou uma tesoura e rompeu o restante do casulo. A borboleta pôde sair com toda a facilidade, mas seu corpo estava murcho. Além disso, era pequena e tinha as asas amassadas. O homem continuou a observá-la, porque esperava que a qualquer momento as asas dela se abrissem. Na verdade, a borboleta passou o restante de sua vida rastejando com um corpo murcho e asas encolhidas. Nunca foi capaz de voar. O que o homem não compreendia era que o casulo apertado e o esforço necessário à borboleta para passar através da pequena abertura eram o modo pelo qual Deus fazia com que o fluido do corpo daquele pequenino inseto circulasse até suas asas, para que ela ficasse pronta para voar. Nós também passamos por provas enquanto estamos aqui, pois se tivéssemos uma vida sem problemas ou dificuldades, estaríamos condenados a ficar atrofiados, sem alçar voo. Bem-aventurado é aquele que suporta com perseverança a aprovação, porque depois de ter sido aprovado, receberá a coroa da vida.

0: Você ouviu pela Rede Romance de Rádio, Aline Barros, de Samuel Messias, ano de 2021, Jeová Jiré. Jeremy Camp, de Bean Field e Rubin Morgan, ano de 2010, Mike to Save. Avalon, de Paul Field, Ralph Van Manen e Robert, ano de 1997, Testify to Love.
1: Previsão do tempo para quarta-feira, 14 de outubro de 2026. Região Sudeste, a cidade de Vitória, no Espírito Santo, tem previsão de céu encoberto. Os termômetros registram mínima de 22 e máxima de 33 graus. Umidade relativa do ar vai de 80 a 30%. Ferraz de Vasconcelos, em São Paulo, sopra velhinhas com previsão de tempo encoberto com chuva isolada. Temperatura mínima de 19 graus e máxima de 27 graus. A umidade relativa do ar é de 95 a 80%. Você ouviu a previsão do tempo para quarta-feira, 14 de outubro de 2026, com informações do IBGE Cidades e do Instituto Nacional de Meteorologia, o INMET, com redação de Lucília Araújo.
2: Quatro horas e cinco minutos.
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0: Você ouviu pela Rede Romance de Rádio Belle Époque de Wayman e Lenton, ano de 1977, A Máquina do Som, Miss Broadway, Honey Millsap de Richard Leite Yarke, Jordan, ano de 1979, A Máquina do Som, In No Time At All, Cliff Richard de Alan Turney, ano de 1979, A Máquina do Som, We Don't Talk Anymore.
1: 4 horas e 18 minutos.

0: Você ouviu pela Rede Romance de Rádio Shines e Johnny Gill de Narada e Michael Walden, ano de 1991. Silent Prayer, Tiffany, T. Sting e Tim James, ano de 1988. L. This Time, Dan Hartman, dele, ano de 1984. I Can Dream About You.
1: 4 horas e 31 minutos.
2: O que você diz pode salvar ou destruir uma vida. Portanto, use bem as suas palavras e você será recompensado. Está na Bíblia. Provérbios 18, 21. Você já leu sua Bíblia hoje? Já? Parabéns! Ainda não? Não perca mais tempo. Leia a Bíblia e enriqueça espiritualmente.

0: Você ouviu pela Rede Romance de Rádio Cloud, de William R. Wilson, ano de 1977, A Máquina do Som. Substitute, Joy Bourne, de Wasting in Randazzo, ano de 1983, Going Out of My Head. Robin Gibb, dele e Maurice Gibb, ano de 1983, Juliet.
1: 4 horas e 42 minutos.
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3: Um viajante caminhava pelas margens de um grande lago de águas cristalinas e imaginava uma forma de chegar até o outro lado, onde era o seu destino. Suspirou profundamente enquanto tentava fixar o olhar no horizonte. A voz de um homem de cabelos brancos quebrou o silêncio momentâneo, oferecendo-se para transportá-lo. Era um barqueiro. O pequeno barco envelhecido no qual a travessia seria realizada era provido de 2 remos de madeira de carvalho. O viajante olhou detidamente e percebeu o que pareciam ser letras em cada remo. Ao colocar os pés empoeirados dentro do barco, observou que eram mesmo 2 palavras. Num dos remos estava entalhada a palavra acreditar e no outro, agir. Não podendo conter a curiosidade, perguntou a razão daqueles nomes originais dado aos remos. O barqueiro pegou o remo no qual estava escrito acreditar e remou com toda a força. O barco então começou a dar voltas sem sair do lugar em que estava. Em seguida, pegou o remo em que estava escrito agir e remou com todo vigor. Novamente, o barco girou em sentido oposto sem ir adiante. Finalmente, o velho barqueiro, segurando os 2 remos, movimentou-os ao mesmo tempo e o barco, impulsionado por ambos os lados, navegou através das águas do lago, chegando calmamente à outra margem. Então o barqueiro disse ao viajante: "Este barco pode ser chamado de autoconfiança. E a margem é a meta que desejamos atingir. Para que o barco da autoconfiança navegue seguro e alcance a meta pretendida, é preciso que utilizamos os 2 remos ao mesmo tempo e com a mesma intensidade. Agir e acreditar. Não basta apenas acreditar, senão o barco ficará rodando em círculos. É preciso também agir para movimentá-lo na direção que nos levará a alcançar a nossa meta. Agir e acreditar. Impulsionar os remos com força e com vontade, superando as ondas e os vendavais, e não esquecer que, por vezes, é preciso remar contra a maré. E você? Está remando com firmeza para atingir a meta que se propôs? Se o barco da autoconfiança está parado no meio do caminho ou andando em círculos, é hora de tomar uma decisão e impulsioná-lo com força e com vontade. Lembre-se que só você poderá acioná-lo utilizando-se dos 2 remos, agir e acreditar. Caso você ainda não tenha uma meta traçada ou deseja refazer a sua, considere alguns pontos. Verifique se os caminhos que irá percorrer não estarão invadindo a propriedade de terceiros. Se as águas que deseja navegar estão protegidas dos calhaus da inveja, do orgulho e também do ódio. E antes de movimentar o barco, verifique se os remos não estão corroídos pelo ácido do egoísmo. Depois de tomar todas as precauções, siga em frente. E boa viagem!

Previsão do tempo para quarta-feira, 14 de outubro de 2026. Região Norte, em Belém, no Pará, quarta-feira com céu nublado e com temperatura mínima de 25 e máxima de 35 graus. A umidade do ar é de 90,45%. Ananás, em Tocantins, canta parabéns com previsão de céu encoberto. Temperatura mínima é de 24 e máxima de 36 graus. Umidade do ar varia de 80% a 40%. Você ouviu a previsão do tempo para quarta-feira, 14 de outubro de 2026, com informações do IBGE Cidades e do Instituto Nacional de Meteorologia, o INMET, com redação de Lucília Araújo.

Previsão do tempo para quarta-feira, 14 de outubro de 2026. Região Sudeste. A cidade de Vitória, no Espírito Santo, tem previsão de céu encoberto. Os termômetros registram mínima de 22 e máxima de 33 graus. Umidade relativa do ar vai de 80 a 30%. Ferraz de Vasconcelos, em São Paulo. Sopra velhinhas com previsão de tempo encoberto com chuva isolada. Temperatura mínima de 19 graus e máxima de 27 graus. A umidade relativa do ar é de 95 a 80%. Você ouviu a previsão do tempo para quarta-feira, 14 de outubro de 2026, com informações do IBGE Cidades e do Instituto Nacional de Meteorologia, o INMET, com redação de Lucília Araújo.

Se eu soubesse o que sei agora. Conta-se que o dono de um pequeno comércio, amigo do grande poeta Olavo Bilac, abordou-o na rua e lhe falou: Senhor Bilac, estou precisando vender o meu sítio que o senhor conhece tão bem. Poderia redigir um anúncio para o jornal? Olavo Bilac, muito solícito, apanhou um papel e escreveu: Vende-se encantadora propriedade onde cantam os pássaros ao amanhecer no extenso arvoredo, cortada por cristalinas e marejantes águas de um ribeirão. A casa, banhada pelo sol nascente, oferece a sombra tranquila das tardes na varanda. Meses depois, o poeta topa com um homem e pergunta-lhe se havia vendido o sítio. Nem pensei mais nisso, disse o amigo. Quando li o anúncio, é que percebi a maravilha que tinha. Às vezes, para que possamos reconhecer o valor dos tesouros que possuímos, é preciso que alguém nos abra os olhos. E isso não acontece somente com relação aos bens materiais, mas também no campo afetivo. Talvez, motivados pela rotina ou pela acomodação, passamos a observar apenas as manias ou os pequenos defeitos daqueles que convivem conosco, esquecendo-nos das qualidades boas que eles possuem. Assim, não façamos como o comerciante que queria vender seu sítio e, ao ler o anúncio redigido por alguém de fora, mudou de ideia. Tenhamos nós mesmos olhos de ver, ouvidos de ouvir e sensibilidade para sentir as boas qualidades e as virtudes daqueles que nos seguem mais de perto.

0: Você ouviu pela Rede Romance de Rádio The Bugles, de Bruce Woolley, Geoffrey Downes e Trevor Horn, de 1979, A Máquina do Som, Video Killed the Radio Star, Rupert Holmes, dele, ano de 1979, Ham, Gibson Brothers, de Frank Forte e Van Garde, ano de 1979, Watch Alive.
1: 5 horas e 3 minutos.
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0: palma da mão.
1: Estamos chegando com o Giro Agro para essa quarta-feira, 14 de outubro. As exportações do agronegócio brasileiro para os Estados Unidos registraram uma queda de 17,8% de janeiro a setembro de 2026, em comparação com o mesmo período do ano passado. No entanto, a boa notícia é que os embarques do setor para outros destinos apresentaram um avanço significativo de 8,9%, mostrando a diversificação e resiliência do nosso agro. Essa retração nas vendas para o mercado americano acompanha uma queda geral das exportações brasileiras para lá, totalizando 27,5 bilhões de dólares no acumulado do ano. Produtos como sebo bovino e fumo não manufaturado foram os mais atingidos por sobretaxas. Apesar disso, setembro trouxe um sinal de recuperação, com as exportações totais aos EDUA crescendo 31,9% sobre o mesmo mês de 2025.
0: Notícia

Você ouviu pela Rede Romance de Rádio Fred Jackson, de Paul Lawrence Jones, ano de 1985, Capitol Records, Rock Me Tonight for All Time's Sake, Willie Hoot, de Alan Bergman e Marvin Bergman e Marvin Hallish, ano de 1975, A Máquina do Som, The Way We Were, Santa Esmeralda, de J.M. Scarano, L. Gomes, Scorks, ano de 1975, You Are My Everything.

0: Você ouviu pela Rede Romance de Rádio, Jão Secada, dele e Miguel Morejão, ano de 1992. Angel, Marvin Gaye, dele e Reinald Benson e Cleveland, ano de 1971. What's Going On, Holly Star, ano de 2015. Never Going Back.
1: 5 horas e 33 minutos.
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3: Sua saúde mental requer uma atitude mental correta. Perdão, gratidão e ausência de espírito de vingança. E é afetada pelos insumos com que você abastece a sua mente. Insumos que influenciam o pensamento e a felicidade. Um psicólogo e pesquisador, após 10 anos estudando a ligação entre espiritualidade e saúde mental, concluiu que as pessoas que acreditam em Deus e adotam valores espirituais muito fortes são mais felizes, mais sadias e, na maioria dos casos, mais interessadas intelectualmente do que as pessoas que não o fazem, pois a saúde espiritual equipara-se à saúde mental e emocional. Na hipótese de você não ser tão entusiástico quanto eu sobre o valor dos conselhos bíblicos, recomendo que se lembre do seguinte. De acordo com a revista Fortune, 91% dos executivos-chefes das 500 maiores empresas aprenderam seus valores éticos e morais nas mesmas fontes, na Bíblia e na Igreja. Todos eles alegaram frequentar igrejas protestantes, católicas ou sinagogas. Se Tom Peters, Philip Kotler, Peter Drucker, Fred Smith tivessem escrito um livro que impactasse a vida de 91% dos executivos-chefes das 500 maiores empresas, sem dúvida, você correria para comprar seu exemplar. Não correria?

0: Você ouviu pela Rede Romance de Rádio Michael Johnson, de Randy Gadrun, do ano de 1978, Bluer Than Blue, Quest e Dory Gize, de Cavalaro e Picareda, ano de 1973, Noi Dui Per Sempre, Culture Club, de John Moss, Michael Craig e Roy High, ano de 1982, Time.
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2: Evite bloqueios. Bloqueios criativos são estressantes e podem prejudicar nosso bem-estar. Quando empacar em uma tarefa, tente encará-la de um ponto de vista diferente. Ou faça uma pausa para limpar a mente antes de resolver o problema. Não se esqueça ainda de pedir ajuda se precisar. Duas cabeças pensam melhor do que uma.
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4: 5 horas e 46 minutos.

0: 6 horas. 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
1: Alô, compadre, comadre, estamos chegando aqui no Clube do Caipirão, defendendo as tradições culturais de nossa terra com grandes sucessos do nosso cancioneiro. Muita música, alegria pra você, que é o melhor ouvinte do mundo. Vamos que vamos!
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1: A sonoplastia do meu irmão, companheiro Zé Luquinha, assessoria e produção da Dona Juju. Juntos nós vamos reviver um passado tão vivo e presente na história e na memória de cada um de nós amantes da música sertaneja. Com a proteção de Deus, estamos chegando!

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1: Opa, que maravilha, como é bom estar contigo em mais uma manhã sertaneja aqui no Clube do Caipirão, abrindo o baú da música sertaneja. A Juju foi ajeitar um cafezinho pra nós, já já tem um cafezão cabeceira, o Luquinha tá ali separando mais umas modas, daqui a pouquinho tem humor caipira, ainda hoje tem histórias e canções da música sertaneja e o sucesso por aqui não para.
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1: Vamos ouvir o

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0: meu pai dizer assim:
1: fique com Deus, meus filhos, e até a volta.
0: E a criançada respondia:
2: vai com Deus, pai.

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1: E o nosso programa tem como objetivo preservar a cultura caipira e a nossa música sertaneja raiz. Por isso, nós temos alguns parceiros que gostam do nosso

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1: E o nosso Clube do Caipirão está no ar desde 2008, defendendo a viola, a cultura, as tradições de nossa terra, sempre mantendo firme o melhor do nosso cancioneiro rural e da música tradicional, trazendo desde as raridades, as pioneiras da nossa canção, até mesmo as músicas mais novas, mas sempre dentro do estilão do sertanejo raiz, tradicional e romântico. 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
1: Já já tem mais moda.
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3: 6:21.
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1: É o Clube do Caipirão, defendendo a viola caipira, as tradições de nossa terra. Bom dia pra você que tá chegando agora, você que já vem com a gente, seja muito bem-vindo. Tem muita moda boa pra gente ouvir.
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1: Vamos ouvir Donizete, o Donizete Camargo, Donizete da Galopeira, com sucesso Galopeira. Vamos recordar essa das antigas, hein?

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2: E vamos preservar o nosso meio ambiente, dicas e orientações com nosso amigo Wilson Sartori.
3: Diga sim à água da chuva. Usar a água coletada da chuva pode reduzir o consumo da água tratada até pela metade. Esta água pode ser utilizada em jardins, calçadas, veículos e tantas outras coisas. 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
2: Valeu, Wilson Sartori, pelas dicas. É isso aí, vamos cuidar do meio em que vivemos, vamos cuidar do nosso meio ambiente.
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2: Vamos ouvir mais um grande sucesso do nosso cancioneiro rural e da música tradicional aqui no Clube do Caipirão, música do Léo Canhoto, clássica moda gravada com o Zilu e Zalo, O Milagre do Ladrão.

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1: Muito bem, vamos agora com o Momento Saúde com Edelson Moura.
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2: vamos
1: não?
2: Vamos levantando, seu moço. Cuidado, não perder a hora, hein? Acertando o patacão, olha a hora.
3: Levanta, empiastro, vai trabalhar.
2: Continue com a gente.
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5: 6 horas e 39 minutos.
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8: Já estamos de volta com o Clube do Caipirão, maior programa sertanejo raiz do rádio.
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8: Uma super quarta-feira. Bom dia.

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2: E agora vamos com Humor Caipira, com William Caipirão.
3: Aí, moçada do Clube do Caipirão, aqui quem tá falando é o William Caipirão, cá de Minas Gerais. E vambora agora trazer alegria, que isso aí é o melhor remédio que tem pra nós, né, gente? Então vambora rasgar uma anedota aqui. Aí, né, a veinha tá assistindo uma missa junto com o veinho dela lá. Aí, de repente, a veinha chega no ouvido do véio dela e fala:
4: véio, acabei de soltar um peido silencioso. E agora, o que que eu faço?
3: Aí o véio chegou pra ela no ouvido dela e falou:
4: agora nada, véia. Mas na hora que a gente sair daqui, a gente vai comprar urgente uma pilha nova pro seu aparelho auditivo. Nem é brinquedo não, meu amigo.
2: É o Humor Caipira com o William Caipirão. Amanhã ele volta trazendo mais causos aqui pra gente.
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2: Agora noite fria com Tibagi e Miltinho, os trovadores do Brasil, composição do nosso saudoso amigo Orlando Gomes.

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6: 6:59.
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2: Ó, nós outra vez aqui defendendo a viola caipira, as tradições de nossa terra. Aqui no Clube do Caipirão é só modão.
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2: Vamos ouvir, comecinho da carreira do Zezé de Camargo, hein?

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2: Agora, junto com a FAESP, Federação da Agricultura e Pecuária do Estado de São Paulo, Senar, Serviço Nacional de Aprendizagem Rural e Sindicatos Rurais, deixando você logo cedo muito bem informado. São Paulo deve produzir 6,2 milhões de sacas de café beneficiado neste ano, volume 30,6% maior do que o colhido na safra anterior. A estimativa é resultado do terceiro levantamento da Conab para a safra brasileira de café, acompanhado pelo Departamento Econômico da FAESP. Em relação à projeção apresentada no levantamento anterior, realizado em maio deste ano, a expectativa de produção paulista aumentou 4,9%. A área total destinada à cafeicultura atinge 204,1 mil hectares, alta de 2,9% em relação ao ano passado. De acordo com a Conab, de maneira geral, o clima foi favorável às lavouras no estado, com chuvas regulares e bem distribuídas e temperaturas amenas, condições que contribuem para bons resultados observados no campo. Para saber mais, visite o site faespsenar.com.br. É o informativo do agro, junto com a FAESP, Senar e Sindicatos Rurais, deixando você logo cedo muito bem informado aqui no Clube do Caipirão.
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1: Uma excelente manhã pra você. Bom dia.
2: Bom dia pra vocês tudo.
1: Café e moda sertaneja sempre combinam. A Juju vem trazendo um cafezão pra nós. Um golinho só, Juju. Aí, ó, cafezinho é bom demais.
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1: Na ponta da agulha, moda A Árvore. Essa é com o Pedro Violeiro, o trovão do Brasil.

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1: E agora vamos com o Momento Saúde com Edelson Moura.
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1: Uma pausa para o break, eu vou ali e já volto.
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4: 7:17.
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8: Como é bom estar contigo em mais um amanhecer do nosso interior, aqui no Clube do Caipirão, abrindo o baú da música sertaneja.
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8: Vamos ouvir as Mineirinhas, Foi Tudo Culpa do Amor.

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0: senhora.
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3: Muito bem, vamos agora com as histórias e canções da nossa música sertaneja. O nosso amigo José Carlos Pérez, o Zeca Pérez, o filho do Tinoco, vem contando pra gente as histórias da dupla Coração do Brasil.
4: Alô, meu amigo Luiz Henrique Felice e todos os amigos aqui do Clube do Caipirão. Quem fala é o Zeca Pérez para mais uma semana de histórias, hein? E hoje quero falar aí de uma história da música Marca da Ferradura, grande sucesso da dupla Tonico Tinoco dos anos 60, depois ainda virou tema de filme e peça teatral. Mas tem uma curiosidade que eu gostaria de contar para vocês aqui do Clube do Caipirão. Na década de 70 tinha um programa na televisão chamado Flávio Cavalcante. É, ele era um crítico musical e também tinha um programa semanal. E ele gostava de quebrar os discos dos artistas. Chegou um dia a quebrar disco do Roberto Carlos, Teixeirinha e também a Marca da Ferradura. Foi um dos LPs quebrados então por Flávio Cavalcante, na época na Rede Tupi de televisão. E depois de alguns anos, Flávio Cavalcante, então na Rede Bandeirantes de televisão, convidou Tonico Tinoco para participar do seu programa. E para ilustrar toda essa história, vamos lá com Marca da Ferradura, Tonico Tinoco, aqui no Clube do Caipirão. Aquele abraço!

0: Aqui é o cantinho de Tunico e Tinoco para o coração dos brasileiros e dizendo comigo, que beleza!
1: Valeu, Zeca, pela participação com a gente. O Zeca Pérez, o filho do Tinoco, participando aqui do nosso Clube do Caipirão com as histórias e canções da música sertaneja.
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0: Tá na hora de levantar, compadre. Acorda, Zé!
2: Acorda, Zé! Acorda, Zé! Lá vai fogo, Zé! Vai chumbo! Faz chumbo quente, Zé!

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1: Liga na programação porque está sendo preparada uma seleção que eu vou falar a verdade, hein? É de arrepiar.
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3: 7:42.
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1: É o Clube do Caipirão pelo rádio, pela internet. O negócio é defender as tradições de nossa terra com as músicas que marcaram época. Bom dia!
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1: Ainda tem sucesso pra gente curtir bastante, hein? Vamos ouvir a Cadeira Amiga com o cantor das andorinhas, o saudoso Barreirito.

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1: Agora no jeito, Ana Castela e Zezé de Camargo e Luciano, no projeto Herança Boiadeira no Rodeio. Vamos ouvir sucessão pra você aqui no Clube do Caipira.

0: 7:58.
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1: 8:54.
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Neste momento, Deus, através desta emissora, leva até você mais um programa de fé, com mensagens, hinos e orações a seu favor.

Bendize minha alma ao Senhor, e não te esqueças de nenhum de seus benefícios. É Ele que perdoa todas as tuas iniquidades e sara todas as tuas enfermidades. Quem redime a tua vida da perdição e te coroa de benignidade e de misericórdia. Quem enche a tua boca de bens, de sorte que a tua mocidade se renova como a águia.

Se eu perguntar nesse instante aos meus ouvintes, quantas pessoas já receberam bênçãos de Deus, benefícios de Deus? Eu creio que, para serem sinceros e honestos, todos responderiam que já receberam grandes bênçãos e grandes benefícios de Deus, começando pela vida, o oxigênio, todas as bênçãos da natureza, as bênçãos naturais. Então você teria muito o que agradecer. Como salmista, no Salmo 103, afirma, falando consigo mesmo, com sua alma: bendiz a minha alma ao Senhor, e não te esqueças de nenhum de seus benefícios. Ora, quem estava falando isto, quem escreveu essas coisas, foi um homem que enfrentou lutas e até mesmo contradições, coisas que aparentemente refletem como contradições na vida de um homem que cria e obedecia a Deus. Mas prestemos atenção, ele tinha o que agradecer. E ele não podia de forma alguma se esquecer dos benefícios de Deus, a ponto de exclamar para sua própria alma: bendiz, ó minha alma, ao Senhor, e não te esqueças de nenhum de seus benefícios. É ele que perdoa as suas iniquidades, em primeiro lugar. Em segundo lugar, é ele quem sara todas as tuas enfermidades. É ele que redime a vida da perdição e coroa de misericórdia. É ele que enche a boca de bens, de sorte até que a mocidade se renova como a águia. Meu ouvinte, notemos o seguinte, que através da gratidão, que expressa também confiança em Deus, Davi conseguiu vitórias tremendas. Ele foi grato até mesmo pela disciplina, pela correção, porque ele sabia que quando Deus o corrigiu, Deus estava lhe considerando como um filho seu. Então nós vamos apanhando as coisas assim e vamos concluindo de uma maneira unânime, quer dizer, juntos, que de fato um homem tem desprezado de um modo geral o principal de todas as coisas. O que seria? Parar um pouco, reconhecer os benefícios que tem recebido de Deus e ser-lhe grato. Ah, sim. Então daí nós vamos agora aprender que às vezes até mesmo uma dor, uma doença, nos leva a sermos gratos a Deus, a darmos graças ao Senhor, porque todas as coisas contribuem para o bem daqueles que amam a Deus. E em tudo devemos dar graças. Agora nós vamos lembrar juntos que, em primeiro lugar, nós devemos crer que cada palavra de Deus, cada promessa que Ele fez, é verdadeira. E nós vamos tomar estas promessas de Deus para nós pela fé. No caso da cura divina, a cura divina é para as pessoas que creem.
Na verdade, se a pessoa não crê, como ela pode receber? É se tu creres. Aquele que tem fé pode remover montanhas. Em outras palavras, aquele que tem fé pode ser curado de um câncer, de uma paralisia, da cegueira e mesmo da surdez. Pode até mesmo alcançar a ressurreição de um ente querido, de uma criança que acaba de morrer. Nós temos exemplos de mulheres, de pessoas, de pais que receberam seus filhos de volta, não no passado, na era apostólica, lá atrás, mas agora, neste século. Está havendo ressurreição de mortos, fisicamente falando. Pessoas que morreram e foram ressuscitadas pelo poder da oração, pelo poder da fé. Então nós falamos logo na morte para não valorizarmos nenhuma circunstância física, nenhuma enfermidade, porque o máximo que uma enfermidade pode fazer é matar. Então nós vamos logo no resultado de todas as enfermidades, a morte. Mesmo a morte pode ser vencida pela fé. Quanto mais este câncer, quanto mais esta leucemia, que é a mesma coisa, embora operando no sangue, quanto mais essa diabetes, quanto mais essa tracoma, essas cataratas nos olhos, essa sinusite, meningite, hepatite, essa doença no fígado, seja o que for, no estômago, no baço, na vesícula, nos ossos, na pele, em qualquer parte do corpo. Corações doentes, corações crescidos, veias dilatadas, válvulas entupidas, coronárias obstruídas, estreitamento de esôfago, males nos pulmões, nos rins, na bexiga, nos intestinos, em todos os órgãos femininos, masculinos. Não precisamos citar o reumatismo infeccioso, a artrite, a gastrite e outras coisas, mas todas as doenças, todos os vírus, todas as bactérias malignas que estão destruindo os corpos. Sim, a fé pode, nesse instante, operar, fazer operar a promessa de Deus cumprida há quase 2000 anos atrás, lá no Calvário, quando as Escrituras, o cartório divino, registram que pelas suas pisaduras fomos sarados. Pelas pisaduras de Jesus Cristo, que foram feitas no corpo do Mestre Jesus Cristo, do nosso Senhor e Salvador, nós fomos sarados. Nós fomos redimidos, na linguagem de Davi. Nós fomos resgatados, na linguagem de São Pedro, da nossa vã maneira de viver, que herdamos como tradição dos nossos pais. Sim, a tradição traz moral. A tradição transmite conduta de vida. Mas a tradição também conduz doenças hereditárias. Mas nós fomos resgatados pelo sangue precioso de nosso Senhor Jesus Cristo para sermos então pessoas agradecidas, mesmo no leito da dor. Você deve crer, ainda estando dando os últimos suspiros, que Jesus Cristo é curador. Você deve partir da terra crendo que Jesus Cristo é curador.
Você deve crer em Deus em toda a sua plenitude, porque nele habita corporalmente toda a plenitude da divindade. Então nele habita o poder curador, o poder libertador. E agora, por que nós encontramos tantas famílias destroçadas, tantas boas pessoas em confusão, porque viram ali uma vela queimando em frente ao seu terreno, em frente à sua casa, e outras coisas assim? Oh, sim, mas tudo isso é em vão. Tudo isso não é nada diante da pessoa que crê. E crê que Jesus Cristo não é aquele que pega uma empreitada para desfazer um feitiço. Não é isto. Ele não seria Deus, ele não seria verdadeiro. E nenhum homem de Deus pega uma empreitada para desfazer um feitiço, uma coisa assim, uma obra maligna. Não, não é assim. Você não deve vir a Deus como que pagando para ele desfazer alguma coisa que fizeram contra você, oferecendo para ele qualquer sacrifício que não passa de culto aos demônios. Você deve se aproximar de Deus crendo que ele existe e que ele é galardoador de todos que o buscam, de todos que creem. E você deve se revestir da armadura divina, deixando então que a fé na palavra de Deus possa dirigir a sua vida. Então não há nenhum mal que possa prosperar, que possa progredir, se avantajar, se agigantar diante de você, sem que seja derrubado, como Davi, sendo tão pequeno, jogou um gigante por terra com a pedra tão pequenininha. A pedra que Davi usou era muito menor do que o gigante. Mas tem uma coisa, era menor ainda do que o próprio Davi. Davi era uma formiguinha perto daquele gigante, mas a pedra que ele usou era muito menor ainda do que Davi. Não precisou de ser uma grande coisa. É Deus em simplicidade. É uma fé simples, humilde como aquela pedrinha que foi justamente na cabeça do Golias. Agora aqui está, a cura divina é para as pessoas que creem. Agora você não pode crer até que algo esteja dentro de você para te fazer crer. E esse programa está agora no seu receptor. Você deve dar graças a Deus por esse programa. O que muitos fazem, muitos nos escrevem. Nós estamos há muitos anos pregando pelo rádio. E muitas pessoas nos escrevem que pedem a Deus para que nunca deixemos de pregar esta mensagem pelo rádio. Mas veja só, este programa está justamente introduzindo em você, dentro de você, aquilo que te fará crer. Crer de uma maneira indiferente aos sintomas.

0: cabeça. Mas vamos falar de um Lázaro apodrecendo na sepultura, sepultado já há 4 dias, cheirando mal. E aquela voz poderosa ecoando ali dentro: Lázaro, sai para fora! Oh, que beleza! Nesta hora até a criancinha inocente reage. Nesse instante, esta mãe está precisando de saúde, com estas pernas sendo estouradas por essa trombose maligna. Oh, que estas veias se normalizem nesse instante e esse sangue comece a circular normalmente. E dentro de 72 horas, dentro de 3 dias, a senhora esteja com sua saúde perfeita e normal, trabalhando honestamente, sem se esquecer nunca deste benefício, do perdão de suas iniquidades, do perdão de seus pecados. Se tens pecado, confessa os seus pecados e olhe para cima e peça a Deus perdão. Confesse aquela pessoa contra quem você tem pecado e agora tome tua cura. Tome tua bênção, receba tua bênção sem nenhuma condição. Você não tem que mandar dinheiro para mim, você não tem que fazer nada, não tem que me dizer nem muito obrigado. Você tem que dizer como Davi disse: bendiz a minha alma ao Senhor e não te esqueças de nenhum de seus benefícios. É Ele que perdoa todas as suas iniquidades e sara todas as suas enfermidades. Eu creio que eu não estou emocionado apenas, que eu não estou sugestionando as pessoas. A fé verdadeira não é propriamente uma emoção, não é uma coisa sugestionada, mas a fé vem pelo ouvir, e ouvir palavras vivas, ouvir coisas de quem tem recebido aquilo, bênçãos do Deus eterno. Estamos adorando um Deus verdadeiro, o Deus de Abraão, o Deus de Isaac, o Deus de Elias, o Deus que é o mesmo ontem, hoje, eternamente, que não se deixou se misturar com a imundícia desse século, porque Ele é santo e seus filhos operam e andam da mesma forma, crendo no seu poder e em sua santidade, recebendo, portanto, também suas bênçãos. E Ele mantém as suas mãos fortes e poderosas sobre todos vós que têm aberto seus corações nesse instante. E algo está dentro de vocês para fazer crer em sua palavra. Esta é a fé perfeita, que opera através do Deus perfeito, em nome de Jesus Cristo. Amém.
1: Agradecemos a Deus por mais esta poderosa palavra de ter nos concedido nesta manhã aos nossos corações, trazendo cura, paz, libertação e salvação para as nossas almas. 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Também temos o nosso Tabernáculo da Fé aqui na cidade de Birigui. Fica na rua Luzival, Laurentino de Moraes, número 216, Residencial Quinta da Mata. Esta programação vai ao ar de segunda a segunda-feira. Então desejamos a todos os nossos ouvintes um bom dia. E amanhã estaremos de volta com esta mesma programação, nesta mesma emissora, neste mesmo horário. Com fé no Filho de Deus, a fé que vence o mundo. Um bom dia com Jesus.

0: 10 horas. 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
2: Olá, bom dia, Grande abraço para você, hein? Estamos chegando mais uma vez, quarta-feira, meio de semana. Tô chegando para ficar contigo aí, para invadir a sua manhã, para te fazer companhia até o meio-dia aqui pela Top FM 104.9 Birigui, São Paulo, na rádio que é top. Tô te aguardando, hein? Vai mandando o seu recado, vai participando através do nosso WhatsApp, hein? Onde você estiver, fique bem à vontade. Prazer imenso estar sempre junto contigo, hein? Grande abraço. E vamos nessa aqui pela Top FM com a nossa viagem musical.
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0: Aí, mais uma grande canção pra você aqui, relembrar, matar saudades, hein? Vamos pro intervalo e eu volto já, é rapidinho.
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0: 10:28.
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8: De volta, seguindo aqui na melhor programação, Top FM 104.9. E você, já mandou o seu recado? Nosso WhatsApp tá liberadão pra você, hein? 18-3304-1022. 18-3304-1022.

0: 4-10-22. Você vai falando conosco aí, tá? Fica à vontade por aqui. Até o meio-dia tem a nossa viagem musical.
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0: Mais uma grande saudade aqui na Top, a rádio que é top. Grande abraço para todos vocês, brigadão pelo carinho e pela audiência, hein? Manhã maravilhosa e vamos juntos até o meio-dia.
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0: Essa faz tempo, hein? Você relembrando comigo aqui. Bom dia, tudo de bom pra você. Vai mandando alô, vai participando aqui através do nosso WhatsApp. 18-3304-1022. Tô te esperando, eu atendo você já já.
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0: 10 horas e 55 minutos.
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4: Já tô de volta, é rapidinho, né? Abraçando você em toda a região. Alô, pessoal de Birigui, mais uma vez, bom dia. Obrigado vocês pelo carinho, pela atenção. O pessoal do Jardim Bela Vista tá curtindo a gente aí. Pedro Marim Berbel também conosco. Um abraço, uma ótima manhã. E aqui nós vamos seguindo. E Solange, bom dia. Vamos seguindo demais sucessos aqui com a nossa viagem musical.

0: Claro que você se lembra dessa, é ou não é, hein? Relembrando, matando saudades aqui na Top, assim é a nossa viagem musical. E você curtindo aqui em volume máximo, tá trabalhando? Bom dia, fica à vontade. Uma excelente manhã, vem comigo.
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0: Que legal, hein? Que saudade, né? E você, relembrando, numa boa, junto com a gente aqui, em 104.9. Daqui a pouquinho tem mais.
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0: 11:24.
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5: De volta, abraçando o pessoal do Alto Colinas, curtindo aqui a nossa programação, curtindo a Top FM. Quem mais está curtindo a programação? Meu amigo Eduardo. O Eduardo é do Parque Dom Pedro, mandou recado, está curtindo aqui a Top FM. Valeu, bom dia, uma ótima manhã.

0: Essa é demais, hein? Fala a verdade, quanto tempo, que saudades, viu? Então tá ótimo, Amarildo. Você tá bom, Amarildo? Um abraço, tudo de bom pra você, pra equipe toda aí, tá? Trabalhando, galerinha. E quem tá em casa curtindo a programação, deixa eu aproveitar pra mandar um grande abraço pra minha amiga Branca. Oi, Branca! Tudo bem? Um abraço, tudo de bom pra você. Valeu, obrigadão pelo carinho aí, tá? Tá curtindo a nossa programação, né? Galerinha de Pirapozinho. Um abração, valeu. Obrigado pelo carinho aí, tá? Olha, eu quero aproveitar pra mandar um oi também, curtindo a gente, meu amigo Fábio, do Jair Fábio, Fábio Rebelo, do Sergio Fábio, um abraço, tudo de bom, ótima manhã, bom dia pra você, tudo de bom, meu querido, aqui a festa continua.
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0: Oi, gente, não dá mais tempo pra nada. Eu tô ficando por aqui. Grande abraço. Obrigado pelo carinho, pela audiência. Eu tô encerrando por aqui a nossa participação, a nossa viagem musical que volta amanhã, se Deus quiser e Ele quer, porque eu acredito muito nele, tá? Como eu sempre digo, juízo. E amanhã, quem chegar primeiro, espera o outro. Valeu, até lá.
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2: 11 horas e 54 minutos.
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0: 12 horas e um minuto.
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5: Estamos na quarta-feira, é metade da semana e Love Nejo tá começando por aqui. Que demais te fazer a companhia nesse dia lindo, né? Love Nejo tá no ar, é a nossa primeirinha, tá chegando por aqui.
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2: Love Nejo aqui na programação da rádio. Muito legal, hein? Daqui a pouquinho tem mais.
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3: 12 horas e 18 minutos.
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2: Já estamos de volta com o melhor do sertanejo romântico aqui no Love Nejo. Aumente o volume.
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0: Uma salva de palmas, Gustavo Lima.
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3: Ah, essa música iria emocionar. Você está no Love Nejo, que volta daqui a pouco.
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4: 12 horas e 35 minutos.
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1: Muito bonita essa música, gente. Que programa foi o dessa quarta-feira, né? Tá encerrando, até amanhã. Tchau, tchau.
2: 12:53.
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0: 13 horas. 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
3: Olá pessoal, tudo bem? Estamos chegando com o programa Linha do Tempo. Eu sou o BJ e a gente vai ficar junto numa viagem longa e com muita música boa de todos os tempos tocando pra você. Vamos nessa, o programa de hoje, Linha do Tempo, está no ar.
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0: E o programa Linha do Tempo faz mais uma paradinha rápida. Você não vai ficar abandonado, não. Daqui a pouquinho a gente volta para continuar junto com você, trazendo as melhores músicas, aquelas que você curte, aquelas que te agradam, aquelas que te emocionam. Já já tem mais.
1: Treze horas e 32 minutos.
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3: Alô você, salve, salve alegria! Estamos chegando, tá no ar mais uma edição do Novelizando e o resumo da sua novela favorita. Muito prazer, eu sou o Silva Júnior, mas pode me chamar de seu amigo. Quarta-feira, dia do sofá e dia de novelizar também, 14 de outubro de 2026. E pra começar, tem a Nobreza do Amor, a novela das seis da Globo. Hoje, Alica lembra dos ensinamentos de Caimã e tenta recobrar a calma. Caetana dá informações a Tonho sobre Gendal. Niara afirma a Tonho que eles precisam encontrar Alica antes de Gendal. Mirinho revela a Manuel que está mantendo Alica como sua refém. Gendal e seus seguranças seguem Mirinho, orientados por Virgínia. Pinta ordena a Chinua que os rebeldes sejam dizimados. Dâmia se une ao movimento de resistência de Batanga. Tereza sente falta de notícias de José. Nazário diz que Miguel pode ser inocentado. Tonho, Omar e Niara encontram Alica. Gendal atira contra Niara. Mirinho vê Alica sendo rendida por Gendal. Tudo isso e mais no capítulo de logo mais à noite dessa quarta da novela A Nobreza do Amor, a novela das seis da Plim Plim. Segura aí que daqui a pouco eu volto com Por Você, a novela das sete. Segura!
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10: É muito bom estar com você aqui no programa Linha do Tempo, então pode aumentar o volume, que lá vem uma sequência sensacional.

0: aqui você curtiu as melhores do primeiro bloco. Vamos ali no intervalinho rapidinho, já já tem mais.
1: Quatorze horas e 6 minutos.
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3: Legal, turma! Estamos de volta! Ótima quarta para você, mais um bloco do Novelizando no ar. Hora de conferir o que vai rolar na novela das 7 da Plim Plim, por você. Hoje, Bela confessa a Peixe e seus irmãos que procura Haroldo, mas não o encontrou. Lucas repreende Sabugo por voltar a beber e alerta sobre Tonton. Glorinha diz aos irmãos que jamais parou de pensar em seu pai. Bela revela a Glorinha que Haroldo não contou sobre a família dele com Julie, a segunda esposa. Sabugo garante a Lucas que irá procurar ajuda. Clemente cria noite do bingo em seu bar. Toy observa a beleza de Lia. Bela sofre com exclusão de Samuca por parte da mãe de uma colega de escola do menino. Vanessa conhece Clarice, enfermeira indicada por Junqueira. Samuca chama Bela de mãe, rapaz do céu. Tudo isso vai rolar hoje à noite na novela das 7 por você. Segura que daqui a pouco eu volto com o último bloco destacando Quem Ama Cuida.
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11: Gostou dessas aí? Pois é, tem mais. Pode aumentar o volume, a gente toca muito mais pra você aqui no programa Linha do Tempo.

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0: mais uma paradinha rápida, mais um breakzinho pra gente ir ali e voltar rapidamente, trazer mais música. Estou preparando aqui já mais algumas pra tocar daqui a pouquinho. Segura aí que eu volto já.
1: Horas e 40 minutos.
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3: Oi, oi, oi, oi, oi, oi, oi, estamos de volta, reta final, último bloco desta quarta, dia 14, aqui do nosso Novelizando e o resumo da sua novela favorita. Hora de conferir a novela das nove, Quem Ama Cuida. Hoje Heitor visita Pedro no hospital. Pilar celebra a suposta morte de Pedro. Carmita e Bruna ficam sabendo do acidente com Pedro. Pedro informa ao pai que sofreu um atentado. Yuri desconfia de Pilar. Helenice confronta Tom. Ademir sugere que ele e o filho saiam do país. Pilar se assusta ao ver Pedro vivo. Fábio acolhe Ademir e os dois se beijam. Heitor comunica a Adriana que já sabe o que fazer com a família Brandão, mas que antes precisa de respostas. Tudo isso vai rolar logo mais à noite na novela das nove da Globo, Quem Ama Cuida. Gente, o Novelizando desta quarta, dia 14, fica por aqui. Amanhã, quinta, tem mais e eu conto com a sua audiência. Grande abraço, cuide-se bem. Aproveita bem a quarta, que é dia de sofá e dia de novelizar.
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0: As músicas que emocionam você tocam aqui no programa Linha do Tempo. 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
5: E aí, turminha? Tô chegando por aqui, muito prazer, Johnny Silva, com mais uma edição do Tarde Mais Que Demais, esse programa maravilhoso, né? Que traz muita alegria, muita descontração aqui nas nossas tardes. Como que você está? Tá tudo bem? Ah, coisa boa, né? Hoje, quarta-feira. Hoje, 14 de outubro de 2026. Vamos que vamos, estamos chegando aí na metade do mês de outubro. Ah, gente, esse ano aí tá passando voando, né? Então temos que se preparar, tá certo? Vamos começar com música boa? Aí, a partir de agora, você pode seguir a gente aí nas redes sociais, mandar o seu alô pra gente no WhatsApp. Vamos juntos? A Hugo e Guilherme com a participação de Maiara e Maraísa.

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1: Essa música é boa demais.
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0: curtindo muitos embalos de sábado à noite, você curtindo aqui 55T aqui na nossa programação. Antes você ouviu o CEP novo com o Gustavo Lima e Murilo Rufi. Por aqui continua mais som chegando. Ah, sempre é muito bom ter você aqui. Já compartilhou o nosso aplicativo hoje? Ainda não, compartilha aí o nosso aplicativo, vai lá. Obrigado, tá chegando Hugo e Guilherme com a participação de Maiara e Maraíza.
1: Não

0: você ouvindo o Guilherme Benuto, o sujeito, o homem. E antes você ouviu aqui também o Rick Renner. Ah, gente, perdemos o Rick aí há poucos dias, né? E já está fazendo falta aí na música brasileira. Vai fazer muita falta, já está fazendo falta. Vou para um breve intervalo, mas já já eu volto com muito mais.
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2: 15h22.
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6: E vamos ouvir agora os pipocos do Brasil, Israel e Rodolfo com Jorge Matheus. Perdoou nada. Enquanto isso, compartilha o nosso aplicativo. Por aqui continua.
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você ouvindo os meninos do Triângulo Mineiro, Uberlândia, Minas Gerais. Estou falando do Diego e Victor Hugo, Tubarões. E essa música aí foi gravada no Castelo Master, Uberlândia, Minas Gerais. Por aqui continua, tá chegando o Mega Training. 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

0: Nossa senhora.
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0: você ouvindo Jejum de Amor, Caixa Postal, Vida Vazia, super clássicos aí do sertanejo transformado nesta roupagem nova no pagode aí do Menos é Mais, tá certo? Vou para um breve intervalo, mas no próximo bloco eu trago muito mais pra você.
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2: 15 horas e 50 minutos.
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7: E aí, tudo bem com você? Como que está a sua quarta-feira aí? Tá tudo certinho? Tudo bacana? Que música boa é o que não falta, tá? Ah, pra embalar aí a sua tarde. Tá chegando o Gustavo Lima, Desejo Imortal. Aumenta o som aí, porque a Tarde Mais Que Demais está no ar com muita música boa, muitos lançamentos, muitos hits. Aumenta aí, vai!

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2: Tem.
1: E tá gelada?
2: Tá.

sua trilha sonora dos seus momentos, Marcos e Belucci, sonho de todo casal. E essa é a Tarde Mais Que É Demais. Um abraço pra você aí que tá no centrão da cidade, tá no seu trabalho, tá na zona rural da nossa cidade, pra você que sintoniza a nossa rádio aí no seu comércio, muito obrigado, tá bom? Pelo seu carinho, pela sua audiência. Agora essa aqui, ó, é pra você que reclama de lavar um copo, tá? Presta atenção na letra dessa música aí. Curte aí, é o Gustavo Lima, Retrovisor.

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1: Demorou. Falei pra você que ele vinha, Fernando, aí.

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0: Zimmer.
1: Uma ótima tarde pra você. Espero que você esteja tendo aí uma ótima tarde. Você ouvindo Danilo e Davi, mudou o texto. Vou para um breve intervalo, mas daqui a pouquinho eu tô de volta.
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3: 16 horas e 18 minutos.
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3: Chegando elas, Stephanie, Gabriele com Marília Tavares, amor do meu cachorro. E essa é a Tarde Mais Que Demais, continuamos por aqui.

E continuamos por aqui com muito mais músicas pra você. Tá aí o Hugo Guilherme, Vazou na Braquiária. Ah, e você relembrou aqui também com o Kiko, com o Leandro e com o Bruno, KLB, Cuida Bem de Mim, Muito Estranho. E continuamos nesta vibe aqui, nesta quarta-feira especial, nessa tarde maravilhosa. Tá chegando ela, lindíssima, Bruna Viola, Bate na Madeira. Aumenta o som aí.

0: Você ouvindo eles é o Jorge Matheus, Chonei, com a participação do Henrique e Juliano aqui na Tarde Mais, que é demais. Gente, chegamos ao fim, fica triste não, tá? Porque tá chegando a super atração aqui na nossa rádio exclusiva pra você. Amanhã tem mais Tarde Mais, que é demais, no mesmo horário aqui nesta rádio incrível, nesta rádio maravilhosa. Quero agradecer pela sua sintonia, pela sua audiência, mas amanhã tem muito mais. Tudo de bom pra você, um ótimo restante de quarta-feira e até amanhã. Tchau, tchau!
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2: 16:45.
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2: Alô Brasil, chegamos com mais um Baú Sertanejo. Que bom estar com você a partir de agora, levando o melhor do sertanejo de todos os tempos. Aquele que foi sucesso volta de novo, e aqueles que estão na atualidade aí também, recém lançados, estão por aqui também no baú. Por que não, né? A partir de agora tem Baú Sertanejo nessa quarta meiuca de semana.
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5: Se é sucesso, está aqui no Baú Sertanejo. 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Aumenta o som, Baú Sertanejo, tá no ar de novo.

0: Isso é Baú Sertanejo, minha gente. Voltamos daqui a pouquinho, depois do intervalo.
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2: 17:31.
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0: O sertanejo, depois do intervalo, a gente volta com mais sucesso pra você, não sai daí não.
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2: 17 horas e 47 minutos. 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
6: Eita, moda boa é essa aí que tá chegando aqui no nosso Baú Sertanejo.
7: É mais ou menos assim, ó.

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0: Louvado seja nosso Senhor Jesus Cristo,
1: para sempre, seja louvado.
0: Boa noite, que a paz de Jesus e o amor de Maria estejam com vocês. Seja bem-vindo, meus irmãos e irmãs, à Top FM 104,9. Convido vocês a estar em oração conosco, colocando todos os pedidos, todos os anseios de vocês, nossos, né? Dores, agradecimentos também, pedindo a Jesus que, por intercessão de Maria, ela possa levar os nossos pedidos até Ele. Nesse momento, eu gostaria de pedir a intenção a Deus pela conversão da humanidade, pelos que sofrem de fome, de doença, de injustiça, pelo regresso dos filhos de Maria à sua igreja, pelos nossos Frei, Frei Adalto, Frei Claudemir, Frei Juraci, e pela recuperação do nosso Papa, que fez uma cirurgia ontem, né? Retirou um pedaço do pulmão, e que ele possa se recuperar e possa voltar logo a nos conduzir como um rebanho. Nos colocamos na presença da Mãe, que nos ensina a compreender, louvar e adorar o Seu Filho, nosso Senhor, Jesus Cristo. Amém. Iniciemos, então, em nome do Pai, do Filho e do Espírito Santo. Amém. Vinde, Espírito Santo, enchei os corações dos vossos fiéis e acendei neles o fogo do vosso amor. Enviai o vosso Espírito, e tudo será criado, e renovareis a face da terra. Oremos, ó Deus, que instruíste os corações dos vossos fiéis com a luz do Espírito Santo, fazei que apreciemos retamente todas as coisas, segundo o mesmo Espírito, e gozemos sempre da sua consolação, por Cristo, Senhor nosso. Amém. O anjo do Senhor anunciou a Maria,
1: e ela concebeu do Espírito Santo.
0: Ave Maria, cheia de graça, o Senhor é convosco. Bendita sois vós entre as mulheres, e bendito é o fruto do vosso ventre, Jesus. Santa Maria, Mãe de Deus, rogai por nós, pecadores, agora e na hora de nossa morte. Amém. Eis aqui a escrava do Senhor.
1: Faça-se em mim segundo a vossa palavra.
0: Ave Maria, cheia de graça, o Senhor é convosco. Bendita sois vós entre as mulheres, e bendito é o fruto do vosso ventre, Jesus. Santa Maria, Mãe de Deus, rogai por nós, pecadores, agora e na hora de nossa morte. Amém. E o Verbo se fez carne
1: e habitou entre nós.
0: Ave Maria, cheia de graça, o Senhor é convosco. Bendita sois vós entre as mulheres, e bendito é o fruto do vosso ventre, Jesus. Santa Maria, Mãe de Deus, rogai por nós, pecadores, agora e na hora de nossa morte. Amém. Rogai por nós, Santa Mãe de Deus, para que sejamos dignos das promessas de Cristo. Amém. Derramai, ó Deus, a vossa graça em nossos corações, para que, conhecendo a mensagem, pela mensagem do anjo, a encarnação do vosso Filho, cheguemos por sua paixão e cruz à glória da ressurreição, por Cristo nosso Senhor.
1: Amém. Amém.
0: Nós vamos fazer hoje o terço das lágrimas, a coroa das lágrimas.

0: Eis-nos aqui aos vossos pés, ó Dulcíssimo Jesus crucificado, para vos oferecermos as lágrimas daquela que com tanto amou, vos acompanhou no caminho doloroso do Calvário. Fazei, ó bom Mestre, que nós saibamos aproveitar da lição que elas nos dão, para que na terra, realizando a vossa santíssima vontade, possamos um dia, no céu, vos louvar por toda a eternidade. Amém. Vede, ó Jesus, que são as lágrimas daquela que mais vos amou na terra
1: e que mais vos ama no céu.
0: Meu Jesus, ouvi os nossos rogos
1: pelas lágrimas de vossa Mãe Santíssima.
0: Meu Jesus, ouvi os nossos rogos
1: pelas lágrimas de vossa Mãe Santíssima.
0: Meu Jesus, ouvi os nossos rogos
1: pelas lágrimas de vossa Mãe Santíssima.
0: Meu Jesus, ouvi os nossos rogos
1: pelas lágrimas de vossa Mãe Santíssima.
0: Meu Jesus, ouvi os nossos rogos
1: pelas lágrimas de vossa Mãe Santíssima.
0: Meu Jesus, ouvi os nossos rogos
1: pelas lágrimas de vossa Mãe Santíssima.
0: Meu Jesus, ouvi os nossos rogos
1: pelas lágrimas de vossa Mãe Santíssima.
0: Vede, ó Jesus, que são as lágrimas daquela que mais vos amou na terra
1: e que mais vos ama no céu.
0: Meu Jesus, ouvi os nossos rogos
1: pelas lágrimas de vossa Mãe Santíssima.
0: Meu Jesus, ouvi os nossos rogos
1: pelas lágrimas de vossa Mãe Santíssima.
0: Meu Jesus, ouvi os nossos rogos
1: pelas lágrimas de vossa Mãe Santíssima.
0: Meu Jesus, ouvi os nossos rogos
1: pelas lágrimas de vossa Mãe Santíssima.
0: Meu Jesus, ouvi os nossos rogos
1: pelas lágrimas de vossa Mãe Santíssima.
0: Meu Jesus, ouvi os nossos rogos
1: pelas lágrimas de vossa Mãe Santíssima.
0: Meu Jesus, ouvi os nossos rogos
1: pelas lágrimas de vossa Mãe Santíssima.
0: Vede, ó Jesus, que são as lágrimas daquela que mais vos amou na terra
1: e que mais vos ama no céu.
0: Meu Jesus, ouvi os nossos rogos
1: pelas lágrimas de vossa Mãe Santíssima.
0: Meu Jesus, ouvi os nossos rogos
1: pelas lágrimas de vossa Mãe Santíssima.
0: Meu Jesus, ouvi os nossos rogos
1: pelas lágrimas de vossa Mãe Santíssima.
0: Meu Jesus, ouvi os nossos rogos
1: pelas lágrimas de vossa Mãe Santíssima.
0: Meu Jesus, ouvi os nossos rogos
1: pelas lágrimas de vossa Mãe Santíssima.
0: Meu Jesus, ouvi os nossos rogos
1: pelas lágrimas de vossa Mãe Santíssima.
0: Meu Jesus, ouvi os nossos rogos
1: pelas lágrimas de vossa Mãe Santíssima.
0: Vede, ó Jesus, que são as lágrimas daquela que mais vos amou na terra
1: e que mais vos ama no céu.
0: Meu Jesus, ouvi os nossos rogos
1: pelas lágrimas de vossa Mãe Santíssima.
0: Meu Jesus, ouvi os nossos rogos
1: pelas lágrimas de vossa Mãe Santíssima.
0: Meu Jesus, ouvi os nossos rogos
1: pelas lágrimas de vossa Mãe Santíssima.
0: Meu Jesus, ouvi os nossos rogos
1: pelas lágrimas de vossa Mãe Santíssima.
0: Meu Jesus, ouvi os nossos rogos
1: pelas lágrimas de vossa Mãe Santíssima.
0: Meu Jesus, ouvi os nossos rogos
1: pelas lágrimas de vossa Mãe Santíssima.
0: Meu Jesus, ouvi os nossos rogos
1: pelas lágrimas de vossa Mãe Santíssima.
0: Vede, ó Jesus, que são as lágrimas daquela que mais vos amou na terra e que mais vos ama no céu. Meu Jesus, ouvi os nossos rogos
1: pelas lágrimas de vossa Mãe Santíssima.
0: Meu Jesus, ouvi os nossos rogos
1: pelas lágrimas de vossa Mãe Santíssima.
0: Meu Jesus, ouvi os nossos rogos
1: pelas lágrimas de vossa Mãe Santíssima.
0: Meu Jesus, ouvi os nossos rogos
1: pelas lágrimas de vossa Mãe Santíssima.
0: Meu Jesus, ouvi os nossos rogos
1: pelas lágrimas de vossa Mãe Santíssima.
0: Meu Jesus, ouvi os nossos rogos
1: pelas lágrimas de vossa Mãe Santíssima.
0: Meu Jesus, ouvi os nossos rogos
1: pelas lágrimas de vossa Mãe Santíssima.
0: Vede, ó Jesus, que são as lágrimas daquela que mais vos amou na terra
1: e que mais vos ama no céu.
0: Meu Jesus, ouvi os nossos rogos
1: pelas lágrimas de vossa Mãe Santíssima.
0: Meu Jesus, ouvi os nossos rogos
1: pelas lágrimas de vossa Mãe Santíssima.
0: Meu Jesus, ouvi os nossos rogos
1: pelas lágrimas de vossa Mãe Santíssima.
0: Meu Jesus, ouvi os nossos rogos.
1: Pelas lágrimas de vossa Mãe Santíssima.
0: Meu Jesus, ouvi os nossos rogos.
1: Pelas lágrimas de vossa Mãe Santíssima.
0: Meu Jesus, ouvi os nossos rogos.
1: Pelas lágrimas de vossa Mãe Santíssima.
0: Meu Jesus, ouvi os nossos rogos.
1: Pelas lágrimas de vossa Mãe Santíssima.
0: Vede, ó Jesus, que são as lágrimas daquela que mais vos amou na terra
1: e que mais vos ama no céu.
0: Vede, ó Jesus, que são as lágrimas daquela que mais vos amou na terra
1: e que mais vos ama no céu.
0: Vede, ó Jesus, que são as lágrimas daquela que mais vos amou na terra e que mais vos ama no céu. Por vossa imensidão divina, ó Jesus manietado, salvai o mundo do erro que o ameaça. Ó Virgem dolorosíssima, as vossas lágrimas derrubaram o império infernal. Virgem Santíssima e Mãe das Dores, nós vos pedimos que juntei os vossos rogos aos nossos, a fim de que Jesus, vosso Divino Filho, a quem nos dirigimos em nome de vossas lágrimas de Mãe, ouça as nossas preces e nos conceda com as graças que desejamos a coroa da vida eterna.
1: Amém. Amém.
0: Salve, Rainha, Mãe de misericórdia, vida, doçura e esperança, a nossa salve. A vós bradamos, degredados filhos de Eva, a vós suspiramos, gemendo e chorando neste vale de lágrimas. Eia, pois, advogada nossa, esses vossos olhos misericordiosos a nós volvei. E depois deste desterro, mostrai-nos Jesus. Bendito é o fruto do vosso ventre. Ó clemente, ó piedosa, ó doce sempre Virgem Maria. Rogai por nós, Santa Mãe de Deus, para que sejamos dignos das promessas de Cristo. Amém. Agora nós vamos ouvir, o Hamilton vai fazer o Evangelho.
1: Que será? O Senhor esteja conosco.
0: Ele está no meio de nós.
1: Proclamação do Evangelho de Jesus Cristo segundo Lucas.
0: Glória a vós, Senhor.
1: Naquele tempo disse o Senhor: ai de vós, fariseus, porque pagais o dízimo da hortelã, da arruda e de todas as outras ervas, mas deixais de lado a justiça e o amor de Deus. Vós devereis praticar isso, sem deixar de lado aquilo. De vós, fariseus, por que gostais do lugar de honra nas sinagogas e de serdes cumprimentados nas praças públicas? Ai de vós, porque sois como o túmulo que não se vê, sobre os quais os homens andam sem saber. Um mestre da lei, eu não estou com ela inteira, esqueci de trazer o meu. O mestre da lei tomou a palavra e disse: mestre, falando assim, insulta-nos também a nós. Jesus respondeu: ai de vós também, mestre da lei.
0: Palavra da salvação.
1: Glória a
0: vós. Glória a vós,

0: praticar isso sem deixar de lado aquilo. O erro está em cumprir minúsculas religiosas enquanto o coração permanece distante da caridade. Esse perigo também nos ameaça. Podemos observar práticas exteriores, defender normas e exigir dos outros uma conduta irrepreensível. Mas esquecer que toda a vida cristã deve brotar do amor, sem caridade, até mesmo uma coisa boa pode transformar-se em um instrumento de orgulho, vaidade e opressão. Gostamos de parecer piedosos, ocupar lugares de honra e receber reconhecimento. Contudo, por dentro, podemos permanecer como túmulos escondidos, privados da vida que somente Deus comunica. O Evangelho revela, assim, a diferença entre a moral cristã e o moralismo. A moral cristã não diminui as exigências dos mandamentos, nem chama o pecado de virtude. Ela reconhece, porém, que Deus não nos abandona às nossas próprias forças. Sua graça nos precede para que possamos requerer o bem, acompanhar-nos para que realizemos e leva à plenitude aquilo que, sustentados por ele, começamos. O moralismo, ao contrário, coloca o homem no centro e transforma a lei numa carga amarga. Cumpre-se o dever simplesmente por dever, sem amor, sem esperança, sem confiança no auxílio divino. Quem se julga abandonado às próprias forças acaba esmagado pelas responsabilidades ou entrega-se ao pecado por desânimo. A moral cristã cumpre o dever por amor, confiando que a graça de Deus não faltará, por maior que seja o heroísmo exigido. São Paulo mostra essa mesma verdade ao distinguir as obras da carne e do fruto do Espírito. A santidade não consiste apenas em reprimir exteriormente o pecado, mas em permitir que o Espírito Santo produza em nós caridade, alegria, paz, longanimidade, benignidade, bondade, lealdade, mansidão e continência. Quem pertence a Cristo crucifica suas paixões desordenadas, mas não realiza esse combate sozinho. Vive e procede segundo o Espírito. Os mestres da lei colocavam cargas pesadas sobre os outros e não a tocavam e nem com um dedo. Cristo age de modo totalmente diferente. Ele não somente nos mostra o caminho da cruz, mas entra nele conosco. É nosso Cirineu. Sustenta-nos com a sua força divina, carrega o peso que nós venceríamos e torna suave o jugo quando aprendemos que de seu coração manso e humilde. Não confundamos, portanto, a exigência do Evangelho com uma condenação sem esperança. Quando Cristo denuncia nossas incoerências, ele o faz para curar-nos. Reconheçamos as obras da carne presente em nós. Renunciemos aos desejos de honrarias e deixemos de impor aos outros pesos que nós mesmos não carregamos. Firme na fé, recorramos à graça e abracemos nossos deveres por amor, certos de que o Senhor caminha conosco e jamais nos deixa sozinho diante da cruz.
1: É, Jesus deixa bem claro, né? A gente deve cumprir as exigências, né, da igreja, evitar os nossos pecados, mas que a gente faça isso com amor também, né? Se não tiver amor e não tiver caridade, nada é válido, né? Então, Jesus não elimina as exigências da vida moral, mas revela que elas só podem ser vividas pela graça e pelo amor. Ele não nos abandona diante da cruz, torna-se nosso Cirineu e concede a força necessária para que vivamos segundo o Espírito. Não transformemos a religião num peso sem alma. Deixemos que a caridade dê vida a cada dever. Então, que façamos todas as coisas com amor, né? Então, hoje a gente termina com a oração da serenidade. Senhor, meu Deus, dai-me a serenidade para aceitar as coisas que eu não posso mudar, coragem para mudar as coisas que eu posso e sabedoria para que eu saiba a diferença. Uma boa noite a todos. Fiquem com Deus.

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1: 18:37.
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0: Eita, moda boa é essa aí que tá chegando aqui no nosso Baú Sertanejo.
13: É mais ou menos assim, ó.

0: O sertanejo, uma sequência melhor do que a outra aqui pra você ouvir, curtir e relembrar. Daqui a pouco tem mais, não sai daí não.
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2: 18:55.
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0: 19 horas.
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0: paz, povo de Deus. É com imensa alegria que estamos aqui no Top FM, tocante ao rei, na sintonia ligado na terra e no céu. Na cidade de Birigui. Vamos seguindo, vamos que vamos avançar com clamor, palavra e muita adoração. Vamos orar esta noite pela misericórdia de Deus, que se renovou logo no amanhecer com a pregadora do telhado, Zanza Lopes.
1: Vamos orar. Pai querido, Deus amado, agradeço ao Senhor pela sua misericórdia nesta noite, que o Espírito Santo nos capacita e venha nos ensinar a ter passos firmes e que nossos caminhos, que nossos passos sejam firmes e todas as nossas palavras, atos e atitudes sejam inspirados pelo Senhor. Que hoje seja uma noite de bênçãos, milagres e maravilhas. Peço que o Senhor dê ordem aos seus anjos ao nosso respeito para nos blindar de toda a seta do inimigo. Toda a armadilha do mal, influência do mal, caia por terra agora. Abençoe esta programação, tocante ao rei, na rádio Top FM de Birigui e o povo dessa cidade. Que a gente possa levar sua palavra a vidas que precisam da sua presença, que alcance os quatro cantos da terra. Que continuamos a semear a tua palavra, que edifica e traz vida. Te agradeço por esta oportunidade, com a certeza da vitória. Em nome de Jesus. Amém?
0: Amém. Nosso Deus é o escritor, poeta e compositor. Quero apresentar uma bênção do Criador em nossas vidas. O livro Santidade e Intercessão. Autoria Zanza Lopes. Produção Sal Provedor. Disponível no e-book pela plataforma Amazon. Não é apenas o livro, é o guia, o caminho da fé, esperança e o amor. Link está no comentário. Santidade e Intercessão. O caminho com fé, amor e esperança. Vamos iniciar ouvindo o louvor Fala com a Alma. E após, Deus querido, Deus amado, com Zanza Lopes. Vamos adorar o nosso Deus.
1: Vamos adorar o nosso Deus.

0: Que benção do Senhor! Ouvimos Fala com a Alma, autoria Reinaldo e Uzanza Lopes, e Deus querido, Deus amado, louvando Uzanza Lopes, programa tocante ao rei. O salmista declara: o meu coração ferve com palavras boas, falo do que tenho feito no tocante ao rei. A minha língua é uma pena nas mãos de um destro escritor. Salmos 45, verso 1. Vamos ferver a alma, com o coração, com clamor, palavra e muita adoração. Temos que ser quente, irmãos. Morno ou frio não agrada o Senhor. Vamos refletir na palavra que edifica e traz vida. Com a pregadora do telhado, Uzanza Lopes.
1: Amém. Amados irmãos, vamos refletir na palavra que fortalece a nossa caminhada. Feliz a nação cujo Deus é o Senhor. Ou bem-aventurada, encontrada no livro de Salmos, capítulo 33, versículo 12. O significado do Salmo 33, Davi convoca os adoradores de Israel a se alegrarem enquanto louvam a Deus. O Salmo celebra o poder do Criador, a soberania, a fidelidade de Deus. Feliz a nação cujo Deus é o Senhor e o povo a qual escolheu para sua herança. O significado destaca a soberania de Deus e a bênção sobre o povo que reconhece, focando em valores como justiça e integridade. O contexto do Salmo celebra o poder, a criação e a fidelidade de Deus, sendo usado como reflexão sobre a confiança no Senhor, acima das forças humanas. Essa passagem é frequentemente citada para enfatizar a dependência espiritual de uma nação. Bendita a nossa nação, que temos como único o nosso Deus Criador. Amém?
0: Amém.

0: Que benção do Senhor! Ouvimos Povo Forte com Deni Hermógenes e Aleluia com Rosângela Miranda. Tudo que tem fôlego, louve o Criador na sintonia Top FM. Sintonia do povo de Deus. Eu mando um forte abraço para o meu irmão Nivaldo, lá de Sergipe, que está ligado aí na programação. Bom compositor, compositor consagrado do Senhor. E ao pastor Catarino Ribeiro, um abraço, irmão. A Kelly Moreira, um forte abraço também, irmã. Que Deus abençoe grandemente. Vamos seguindo, vamos que vamos. Vamos na palavra com a pregadora do telhado, Zanza Lopes.
1: Amém. Vamos refletir nessa palavra. Em 1 Pedro 1, 13, 14, 15, 16. Portanto, cingindo os lombos do vosso entendimento, sede sóbrios, esperai inteiramente na graça que se vos ofereceu na revelação de Jesus Cristo. Como filhos obedientes, não vos conformado com a consciência que antes havia em vossa ignorância, mas como é santo aquele que vos chamou, sede vós também santo em toda a vossa maneira de viver. Portanto, escrito está, sede santo, porque eu sou santo. Então, a palavra de Deus diz assim, sede santo, porque eu sou santo. A santidade é essencial para a comunhão com Deus, gerando autoridade espiritual e transformação do caráter para refletir a Cristo, sendo um estilo de vida de renúncia ao pecado. É uma busca pela vontade de Deus. Temos que procurar as coisas do alto e não as coisas terrenas. Seja santo, perdoe seu irmão. Não se envolva com as coisas do mundo. Obedeça a Deus. Toma a decisão de obedecer a Deus. Temos que falar a língua do céu. Pensamento nas coisas do alto. Eu tenho que desejar a Deus, né? Matar as atitudes da velha natureza. Deixar Deus tratar algumas coisas que têm que ser tratadas. Mate os hábitos da velha natureza. Não viva na desobediência. Sede santo, porque eu sou santo. Assim diz o Senhor. Deixe o pecado. Se você tem prazer na velha natureza, você não se libertou. Ser santo é ser uma pessoa separada para Deus. Ser santo é estar dentro do mundo, mas não se corromper. Não ser influenciado pelas coisas do mundo. Deus te convida a ser santo. Deus jamais pediria algo impossível para nós. Se Ele pediu para que fôssemos santos, é porque isso é possível. É possível ser santo em nome do Senhor Jesus. O Senhor precisa ser o Senhor da nossa vida. Precisamos obedecê-lo. E como ser santo? É gastar tempo com as coisas de Deus, meditar na palavra, tirar momentos de oração, colocar tudo o que você for fazer diante de Deus. Santificação é você precisa fazer de tudo para desviar daquilo que vai te afastar do Pai. Santificação é você não estar na roda dos escarnecedores. Nós somos o sal da terra. E para ser sal, é preciso ter uma transformação. Peça a Deus sabedoria, força, discernimento. Resista ao diabo. O diabo sempre vai usar uma forma para você se afastar de Deus. Nós somos a imagem e semelhança do Pai, e Ele quer nos atacar. Nós, irmãos, nós somos muito observados. Né? As nossas atitudes, as nossas obras. E Deus pede para você nessa noite, seja santo. Na maneira de vestir, na maneira de falar, na maneira de andar. Andar em temor, respeito, reverência. Santificação é você ter uma ligação com Deus, intimidade com o Pai, com as pessoas. E, através da santificação, você recebe, com isso, saúde física, saúde espiritual. Então, é possível ser santo. Então, Deus te convida, nesta noite, a ser santo, a buscar a santidade. Se aproxime de Deus. Amém? Vamos fazer uma oração. Senhor, que podemos viver em amor, perdão, que crescemos em santidade e amor a Deus. Derrame do Teu Espírito sobre cada um de nós, que haja restauração, cura de feridas, libertação de laços espirituais, que haja fortalecimento na fé, proteção contra o mal, e que o Espírito Santo guie cada um, trazendo luz, santificação, renovo. O Senhor nosso Pai é o médico dos médicos. Pedimos que a sua mão amorosa toque em cada ouvinte da rádio Top FM. Toque em cada vida, restaurando não apenas o corpo, mas a alma. Cura, Senhor, as feridas ocultas, as mágoas. Liberta o teu povo de todo laço espiritual. Maravilhoso Deus e eterno Pai. Que o sangue puro de Jesus circule em nosso meio. Retire de nós toda a impureza. Nós queremos te glorificar. Peço ao Senhor, purifica-nos. Limpa a saída do nosso coração. A nossa súplica nesta noite é purifica-nos. Podemos crescer em santidade. Em nome do Senhor Jesus. Amém?
0: Amém. Que palavra poderosa e maravilhosa. Neste mundo existem muitas palavras, irmãos. Conversa para encher o ego, palavras enganadoras, mas a única que transforma, edifica e traz vida e sabedoria é a palavra sagrada, que é fiel. É como um guia para alcançar a vida eterna, uma bússola para nos guiar com honra, respeito e amor. Vamos louvar o único que é digno de todo louvor. Vamos louvar com a irmã Dália, lá de Angola, lá de Luanda. E a Deus maravilhoso, vamos louvar Deus maravilhoso. E após serás coroado com a nossa irmã preciosa, lá de Nilópolis, Rio de Janeiro, Santa Helena. Eu convido o irmão Adilson Pedroso e a irmã Márcia Santos. Vamos adorar o nosso Deus.
1: Vamos adorar o nosso Deus.

Que benção do Senhor! Ouvimos, maravilhoso Deus, com a irmã Dália. E serás coroado com a irmã Sandra Helena. Vamos seguindo com amor. Vamos que vamos com esperança. Vamos avançar com fé. Santidade e intercessão. Não é apenas um livro, é uma reflexão espiritual, irmãos. Santidade, irmãos, não é algo impossível de eu conquistar. Somos falhos, pecadores, mas para alcançar a graça do Senhor é necessário se esforçar, ser verdadeiro, se negar. Tem um ditado que diz: cair é do homem, levantar é de Deus. E na palavra diz, em Provérbios 24, verso 16: porque 7 vezes cairá o justo e se levantará,

0: mas os ímpios tropeçarão no mal. Ou em outras traduções, pois, ainda que o justo caia 7 vezes, tornará a se levantar. O justo é aquele que não trata o próximo com malícia, com maldade, com más intenções. O justo, nos olhos de Deus, não é aquele que se acha cheio de razão, irmão. Santidade, intercessão. Nos comentários tem um link para adquirir o e-book na plataforma Amazon. Vamos na palavra que edifica e traz vida com a nossa pregadora do telhado, Uzanza Lopes.
1: Sim, vamos na palavra que edifica e traz vida. A Bíblia oferece força e esperança através de promessas de que Deus é refúgio e renova as energias dos cansados. Nos versículos poderosos, inclui Isaías 41, 10. Não temas, porque eu sou contigo. Em Filipenses 4, 13, posso todas as coisas em Cristo que me fortalece. Em Isaías 40, 31, que promete renovo para quem espera no Senhor. Aqui estão algumas das passagens mais poderosas. Força na adversidade. Deus é o nosso refúgio, fortaleza.

0: 1:9, confiança. Porque sou eu que conheço os planos que tenho para vocês. Diz o Senhor, planos de fazer prosperar e não de causar danos. Planos de dar a vocês esperança e um futuro. Jeremias 29:11. Paz. Que o Deus da esperança os encha de toda alegria e paz por sua confiança nele. Romanos 15:13. Esses versículos servem para lembrar que Deus está no controle e oferece suporte nos momentos difíceis. Posso todas as coisas em Cristo que me fortalece, porque para Deus nada será impossível. O Senhor é a minha força, o meu cântico. Amém?
1: Amém. Esse é o nosso guia. Neste mundo não há outro lugar que possa trazer palavra para preencher e confortar a alma. Irmãos, palavras do mundo machucam e a do Criador cura, salva e liberta. Vamos louvar Mulher de Fé com Ivan Ribeiro e a filha de Jário com a irmã Sandra Tito. Eu convido meu irmão Edilson Pérez, lá de Cachoeira de Macacu, do Rio, e a irmã Lucinéia Santos, lá de Bilac. Vamos adorar o nosso
0: Deus.

0: Que benção do Senhor! Ouvimos Mulher de Fé, com Ivan Ribeiro, e A Filha de Jairo, com Sandra Tito, Top FM, Sintonia do Povo de Deus. Tocante ao Rei, ligado na terra e no céu. Vamos juntos meditar na palavra que edifica e traz vida, com a pregadora do telhado, Uzanza Lopes.
1: Amém. Em Deuteronômio 28, 2, as bênçãos de Deus te seguirão. Refere-se à promessa bíblica de que, ao obedecer fielmente aos mandamentos divinos, o favor e a provisão de Deus acompanharão a vida da pessoa. Em vez dela ter que correr atrás delas, esta obediência traz graça, proteção, sucesso em todas as áreas. Principais aspectos da promessa. A condição. A obediência fiel, cuidadosa à palavra de Deus é a chave para acessar essas bênçãos. E o resultado? As bênçãos alcançarão e acompanharão, seguirão o obediente. Abrangência. A promessa inclui bênçãos na cidade, no campo, na produtividade do trabalho, fruto no ventre da terra e proteção contra o inimigo. A bênção de Deus acredita-se que, ao se alinhar com Deus, a pessoa vive sobre um favor sobrenatural, onde o próprio Deus direciona a prosperidade. Essa promessa destaca uma vida alinhada ao propósito divino, onde as bênçãos não são apenas materiais, mas refletem a graça de Deus no cotidiano. Amém?
0: Amém. Irmãos, imagine só um filho que você criou, cuidou, alimentou, sustentou, e só em se achar independente ou superior, começa a desobedecer. Você, como pai, que quer o bem dele, vai cortar certas coisas, limitar certos agrados. Não porque não ama mais, e sim porque quer que ele acorde e veja quem tem cuidado por ele. Muitos pais não fazem assim, continua mimando, continua aceitando suas desobediências e depois vai ver que falhou. O Pai Criador exorta aquele que ele ama. Ele não aceita filhos mimados, e sim disciplinados. Quem mima e enche o coração de engano é o inimigo. Então temos que respeitar, agradar e seguir com justiça e retidão, que assim sempre terá estendido as mãos do Pai Criador. Vamos louvar Socorro com J.L. Pontes e Deus Habita nos Louvores, uma composição de Reinaldo e Uzanza Lopes. Vamos adorar o nosso Deus.
1: Vamos adorar o nosso Deus.

é meu irmão. A palavra de Deus está se cumprindo e em Mateus 24 diz assim: é nação contra nação, reino contra reino, haverá fomes e terremotos em vários lugares, e todas essas coisas são o princípio do fim. Mas também diz assim que quem perseverar até o fim, esse será salvo. O que está esperando?

0: Que bênção do Senhor! Ouvimos Socorro com J.L. Ponte, nosso irmão lá de Cananéia. E Deus habita nos louvores. Tocante ao rei, clamou, palavra e muita adoração. Uma noite top, ligada na terra, no céu, na sintonia do povo de Deus. Vamos olhar para o céu, irmãos, de onde vem o nosso socorro. Com a pregadora Rosana Lopes, vamos ouvir a palavra que edifica e traz vida.
1: Vamos na palavra que edifica e traz vida, em nome do Senhor Jesus. O cuidado de Deus é visto em toda a Bíblia, destacando-se em versículos como 1 Pedro 5:7, lançando sobre ele toda a vossa ansiedade, porque ele tem cuidado de vós. Em Mateus 10:29-31, que afirma que até os cabelos da cabeça estão contados, evidenciando seu zelo pelos detalhes da vida. Passagens sobre o cuidado de Deus em 1 Pedro 5:7 convida a lançar ansiedade sobre ele, pois porque ele tem cuidado. O cuidado dele é ativo. Em Mateus 6:25-34, ensina a não se preocupar com o sustento, usando o exemplo dos lírios e pássaros que Deus alimenta. E em Isaías 41:10, promessa de fortalecimento, ajuda e sustentação com a sua mão direita. Em Salmos 139:16-17, mostra que Deus conhece os detalhes antes mesmo de acontecerem. Em Deuteronômio 31:8, garante que ele vai à frente e nunca abandona. Deus é retratado como um provedor que zela pelo bem-estar físico e emocional, protegendo e sustentando em momentos de dificuldade. Amém?
0: Amém. Esse é o nosso Deus fiel, o único digno de todo louvor. Como diz o pastor Catarina Ribeiro, Jesus em ação. E Jesus em ação acontece a transformação. Deixa Jesus entrar em ação em sua vida, em suas ansiedades, em suas preocupações. Ele vai mudar o cenário, vai realizar sonhos cancelados, arquivados. O sonho de Deus é o nosso sonho. É a eternidade. Vamos seguindo. A promessa de as bênçãos de ontem, as bênçãos ontem aconteceram. Hoje acontecerá de novo. E amanhã, no tempo de Deus, vai surgir nas nossas vidas. Vamos ouvir o louvor do nosso irmão, pastor Catarino Ribeiro, sua autoria, né? Nossa esperança. E o próximo, Somos Sal Provedor, autoria Reinaldo Lopes. Vamos adorar o nosso Deus.
1: Vamos adorar o nosso Deus.

Será a vida verdadeira longe da ilusão do mundo? 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Porque o que alguém vê, como esperará? 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

se alguém pudesse perder sua salvação, ele a perderia com certeza. 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

0: Que benção do Senhor! Ouvimos Nossa Esperança, de autoria do pastor Catarino Ribeiro. E somos Sal Provedor, autor Reinaldo Lopes. Estamos seguindo, finalizando e agradecido por essa oportunidade. Vamos seguindo e até a próxima semana, se assim Deus permitir, Zosa Lopes.
1: Sim. Amados irmãos, uma abençoada noite. Que Deus abençoe seu descanso. Renove sua misericórdia no amanhecer. Que Deus abençoe a cidade de Birigui, os ouvintes de toda parte. E até a próxima, em nome do Senhor Jesus. Amém?
0: Amém. Deus abençoe grandemente a todos. Vamos louvar Rosas do Criador, autoria Fabiana Freire. E Jesus é a Luz, autor Cristimano. Saúde e paz, irmãos. O resto a gente corre atrás. Vamos adorar o nosso Deus.
1: Vamos adorar o nosso Deus.

0: Ana Vilela, Dádiva, fechando o primeiro bloco do Moment Love desta quarta-feira. Continue sintonizado, já já a gente volta com mais canções, mais romantismo, aqui na sua melhor estação, hein? A gente volta já já.
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2: 20 horas e 29 minutos.
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5: Já estamos de volta aqui no nosso Moment Love, trazendo agora Isa e Major. Let me be the one.

High School Music Band com We Are the Champions aqui no nosso Moment of Love. Elton John e Paul Young, In Your Puppet. São as músicas que marcaram época, canções românticas, para você relaxar, para você curtir com a gente. Submerso T.

0: Aí o som do Peter Cetera com Glory of Love, fechando o segundo bloco do Moment Love. Continue ligado, daqui a pouquinho, depois do intervalo, tem Paulinha Esteves traduzindo mais uma canção especial aqui no quadro Love in Words. Depois do intervalo, você confere a nossa tradução desta quarta-feira, hein?
1: Moment Love volta já. 20:59.
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